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2: Eu quero escolher uma menina pra subir aqui em cima desse palco. É. Quem quer subir aqui em cima?

E você aqui, essa menina aqui, de vestido. Essa de vestido aqui. É o seguinte. Essa música que eu vou cantar, eu gravei no meu segundo CD. E é uma homenagem que eu vou fazer. Por favor, peço a colaboração de vocês. É uma homenagem a todas as minhas fãs. Eu canto pra ela como se fosse representar todas vocês, beleza? O carinho que eu tenho por vocês. Vamos lá! Seu fã! Agora eu sou seu fã, beleza?

0: seu fã. Quero ir de vocês.
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1: 2h45.

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0: falar uma coisa.
1: Fala. Você que é.

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1: 4:59.

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2: Meus amigos, se nesse momento algum de vocês me perguntasse onde estão os meus passos, eu não saberia dizer. 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

0: 5:30.
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1: 6:09.

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2: 6:28.
3: Fizemos a última viagem. Pega.

0: 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Fora, Brasil!
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0: Afonso Pena.
1: Valeu!
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0: 7h37. 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
2: Oba! E aí, pessoal, tudo bem? Maravilha! Começando mais uma edição do nosso Nação Forrozeira. Pois é, pois é, pois é. Pra hoje, segunda-feira, 14 de setembro de 2026. Sou Aeronildo Tex e agora tem o nosso Nação Forrozeira. Então, pra Vossa Excelência, sejam bem-vindos e buena.

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5: 8 horas.
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7: Bom demais, estamos de volta, nós continuamos com o nosso Nação Forrozeira! Todo mundo ligadão aí, curtindo a nossa Nação Forrozeira em casa, aí no trabalho, aí nos seus afazeres, aí no seu, nas suas tarefas, né? Então será sempre bem-vindo, tá, pessoal? O nosso Nação Forrozeira que não para, a gente continua sempre com tudo. E pra você que tá ligadão aí, curtindo nosso programa, seja sempre bem-vindo, sempre, sempre, sempre, sempre bem-vindo ao nosso programa Nação Forrozeira. Quer ouvir música? A gente toca assim, ó.

0: boa, é hora do nosso intervalo, mas daqui a pouquinho a gente tá de volta, né, pessoal? Rapidinho, rapidinho, a gente volta daqui a pouquinho com mais músicas pra você que tá de boa curtindo o nosso programa por aí. Seja bem-vindo sempre ao nosso programa, o nosso nação. Hoje é dia da cruz, hein? Dia também do frevo e também dia da capivara. Boa, segunda-feira. Segundo, volto já já.
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5: 8h22.
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8: Maravilha, todo mundo de boa conectado. Vou mandar parabéns, tá? Pra você que faz aniversário hoje, desejar um feliz aniversário, saúde, paz e muitas felicidades. Que Deus abençoe sua vida, meu irmão, minha irmã. Parabéns. E a gente bomba, continua com tudo no nosso Nação Forrozeira.

0: Começando mais uma sequência aqui do Nação e eu volto já já. Dois palitos, daqui a pouquinho tem mais, fica aí.
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1: 8h48.
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1: Estamos de volta com Nação Forrozeira. Beleza pura, oba, tamo de volta. Manda um abraço pra toda a turma de Agrestina, Catolé do Rocha, Engazeira, Batalha, Tacunhaém, Carolina, a turma de Acrelândia, Vila Nova dos Martírios, presidente Tancredo Neves, Bonito, Pá, Namirim, a turma também de Marechal Teodoro, Capitão Enéas, Porto Walter, União de Minas, Açailândia, boa, a turma também de Carandaí, Bom Jesus da Lapa, Itatim, alô meu querido amigo, Graninha Messes, Recife, Anajá, a turma de Junqueiro, Canhotinho, Brejo da Madre de Deus, turma aí ó, turma de Pernambuco, Paraíba, turma do Piauí, a turma do Maranhão, do Acre, a turma também da Bahia, Rio Grande do Norte, Alagoas, a turma que tá sempre ligada curtindo os programas lá no Goiás, turma do Goiás é Goivelândia, Goivelândia, um abraço pra vocês, também Campo Maior, um abraço, terra da carne de sol. 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

ter você conectado, curtindo aqui a nossa estação, hoje é dia do frevo. Esta data é uma homenagem aí ao principal marco cultural e artístico do estado do Pernambuco, o frevo. O frevo é um ritmo musical e uma dança tradicional com origem em Pernambuco e que combina aí elementos da

0: Humanidade pela Unesco. Valeu então, parabéns a todos vocês que gostam de um frevo. Valeu, um abraço, um beijo. A gente se vê por aí. Tchau, tchau.
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5: Um jato executivo que transportava o cantor Rei Vaqueiro pegou fogo após sair da pista durante um pouso em Parelhas, na região do Seridó, no Rio Grande do Norte. O artista tinha a apresentação marcada na cidade. Segundo as informações divulgadas, ninguém ficou ferido no incidente. Além de Rei Vaqueiro, estavam na aeronave outras 5 pessoas, além do piloto e do copiloto. Ponta Aguda Notícias, próxima informação às 10h15.
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1: 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E a gente tá chegando por aqui com Manhã Total na sua segunda-feira. Tudo bem contigo? 14 de setembro, por aqui o nosso manhã começando. Ramesses Oliveira chegando para ficar com você até o meio-dia. 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Daqui a pouquinho, Jane de Paula chega com previsões pro seu signo. E a partir das 10, tem a sua participação pelo 759-8137-1499. Sobe o volume e vem comigo a partir de agora.
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2: Olá, meus amores! Estamos chegando por aqui trazendo previsões astrológicas para mais uma semana do mês de setembro 2026. Para mais uma segunda-feira, hoje 14 de setembro, é dia da cruz e dia também do frevo. Que tal ensaiar os passinhos já, né? Então, gente, previsões astrológicas chegando. Para você que faz aniversário, os nossos parabéns, desejando um dia lindo e cheios de boas notícias, sorrisos. Ai, tem bolinho hoje? Vamos comemorar juntos então, né? Previsões astrológicas pra você de Áries, Touro, Gêmeos e Câncer.
3: Áries, de 21 de março a 20 de abril.
2: Áries, bom dia! Sua intuição está certeira e sua fé no futuro fica mais forte. Isso facilitará conquistas profissionais. Siga em frente, pois tem muita coisa boa lhe aguardando. Finanças, êxito nos negócios poderão beneficiar sua conta bancária. Sucesso na vida amorosa. Número 2, sua cor é preto.
3: Touro, de 21 de abril a 20 de maio.
2: Touro, demonstre abertura para diálogos e reconciliações no seu meio familiar. A comunicação contribui para a harmonização dos seus relacionamentos. Vida social, amigos podem solicitar a sua presença. Ah, nas finanças, prosperidade vai depender dos seus bons serviços e investimentos. E no amor, bom momento para relacionamentos amorosos ou iniciar namoro. Número 50, cor branca.
3: Gêmeos, de 21 de maio a 20 de junho.
2: Gêmeos, mesmo que o trabalho seja uma fonte de prazer, limite-se a assumir apenas o que pode dar conta. Oportunidades profissionais surgirão sem que você tenha que correr atrás delas. Bem, serviços extras podem aumentar a sua renda. O romance está no ar. A cor para hoje é azul. Número de sorte, 60.
3: Câncer, de 21 de junho a 22 de julho.
2: Canceriano, no meio social busque a ponderação e a conexão com as pessoas por meio de assuntos relevantes para todos. No trabalho, cuidado com invejosos, pois eles não gostam do seu sucesso profissional. Proteja-se do olho grande, viu? Finanças vão melhorar em breve. Ah, no amor, bom momento no campo emocional e sentimental. A cor hoje é lilás, número 7. E voltamos rapidinho com previsões para Leão, Virgem, Libra e Escorpião.
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1: Já de volta com as nossas previsões. Leão, bom dia. Disposição para lutar pelos seus interesses e deslanchar suas atividades. Organize o seu ambiente doméstico, pois isso ajudará a harmonizar também o seu emocional. Ah, as finanças estão em ritmo de trabalho acelerado e muito dinheiro tá vindo por aí. Ah, no amor, felicidade tende a alugar o seu coração. Para hoje, números de sorte, 9 e a cor amarelo.
2: Virgem, de 23 de agosto a 22 de setembro.
1: Virgem, sua eficiência no trabalho tende a ser bem vista e pode abrir muitas oportunidades para você progredir. Êxito profissional não está descartado. Mesmo assim, não force a barra, pois elas só acontecerão no devido tempo. Ah, as finanças estão estáveis. No amor, fortes emoções. A cor é verde, número 30.
2: Libra, de 23 de setembro a 22 de outubro.
1: Libra, a fase revela evidência, o que pode ser melhorado na sua carreira profissional. Será bom revisar seus planos, uma vez que as suas iniciativas constituídas nesse momento vão gerar resultados satisfatórios. As finanças estão estáveis e, olha, muita alegria na vida sentimental. Para hoje, seu número de sorte é o 27 e sua cor mostarda, Libra.
2: Escorpião, de 23 de outubro a 22 de novembro.
1: Escorpião, decida o que realmente quer para a sua vida e faça planos para alcançar os seus objetivos, pois o momento astral favorece isso. Ótimo dia para planejamentos em geral. As finanças, ótimo dia também para planejamentos de investimentos. Amor, só alegrias. O número é 89 e sua cor goiaba. Voltamos rapidinho trazendo previsões para Sagitário, Capricórnio, Aquário e Peixes.
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0: 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Fiquei com ela, tá tudo certo.
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1: De volta com as últimas previsões para esta segunda-feira, 14 de setembro. Bom dia, Sagitário. Excelente dia para planejar ou pôr em prática uma nova atividade. Bom momento para concluir tarefas atrasadas. Hoje terá menos tempo para se divertir, pois você estará mais centrado no seu trabalho. Há sinais que vão prosperar. No amor, nessa fase, momentos felizes vão jorrar na sua vida amorosa, viu? Cor para hoje é verde, número 10.
2: Capricórnio, de 22 de dezembro a 20 de janeiro.
1: Capricórnio, a união de talentos tende a fortalecer a qualidade das parcerias. Aproveite para fazer trabalhos mais criativos. Priorize assuntos profissionais mais importantes. A sua capacidade para medir negócios pode render boa grana. No amor, sucesso. Rosa é sua cor, número 19, Capricórnio.
2: Aquário, de 21 de janeiro a 19 de fevereiro.
1: Aquário, não espere que todos aceitem as suas ideias e recebam as mudanças que você propõe. Os obstáculos serão do tamanho de suas metas. A melhor forma para lidar com isso é estar com mente aberta para aceitar sugestões. As suas finanças vão prosperar de acordo com as suas ações. No amor, vida familiar nesta fase estará mais alegre. Número de sorte hoje, 20. Sua cor é salmão.
2: Peixes, de 20 de fevereiro a 20 de março.
1: Peixes, evite negociar com quem você não confia e evitar futuros aborrecimentos. A boa convivência com os parentes vai trazer bem-estar e harmonia. Uma viagem recreativa pode acontecer. Estáveis estão as finanças e no amor, previsão de imensa felicidade na vida de corações apaixonadinhos. Ameixa sua cor, 44, número de sorte. Ficamos por aqui, de volta amanhã com mais previsões astrológicas. Tá combinado nosso encontro, não tá? Logo cedinho, eu de volta aqui, trazendo tudo que os astros revelam para o seu dia. Beijo no coração, até amanhã. Tchau, tchau.

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6: Atendendo a um pedido do Ministério Público do Estado da Bahia, a Justiça determinou que o município de Livramento de Nossa Senhora, no Sudoeste, regularize o quadro de pessoal e realize concurso público para preenchimento de cargos efetivos. Segundo o MP, a administração municipal não apresentou justificativas jurídicas nem documentos que comprovassem a legalidade das contratações existentes. Ao analisar o caso, o magistrado indeferiu o pedido da prefeitura para um novo prazo indeterminado e acatou o plano de ação apresentada pelo Ministério Público. A medida tem como objetivo regularizar o quadro de servidores de Livramento de Nossa Senhora e adequá-los às exigências legais para a ocupação de cargos públicos efetivos. Ponta Aguda Notícias, próxima informação às 11h15.
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depois do nosso show de apoios culturais, estamos de volta com o nosso Manhã Total aqui na sua segunda-feira. Hoje é dia 14 de setembro. Parabéns a você que hoje completa a idade nova. Felicidades, muitos e muitos anos de vida com saúde e muita paz. O nosso Manhã Total contigo até o meio-dia na sua super segunda, com o apoio cultural do Supermercado Scala, Pomada Santo Gel e Itaposto. É música, informação, alegria e você do outro lado ligado na gente. E por aqui até o meio-dia tem Rameses Oliveira com você. Seguimos juntinhos, eu e você, você e eu, nós dois na máquina do som.

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0: Anitta, Deus Existe, Calcinha Preta, Silvano Salles, Gilzinho aqui na sua Ponta Aguda. Só musicão, música boa. E é claro, você do outro lado ligado na rádio número 1 do seu coração, do seu dia a dia. Manhã Total continua contigo tocando música boa.
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0: Manda mensagem, participa. 10:39.

Unha pintada, amiga falsa, Zezé de Camargo, irmão da lua, amigo das estrelas, Xande Avião e Natan. 10h49 aqui na Ponta Aguda.

0: Sabrina Carpenter, aqui no nosso Manhã Total Expresso. Os Agroboy deve estar no rodeio. Simone Mendes, Jeito Fajuto. Legal ter você com a gente aqui na rádio número 1 do seu dia a dia. E daqui a pouquinho tem muito mais pra você curtir com a gente sempre. A gente traz música, alegria no seu rádio, é claro, 24 horas. Daqui a pouquinho tem muito mais. Continua ligado.
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4: Uma investigação da Polícia Civil e do Ministério Público da Bahia revelou um suposto esquema de desvio de armamentos e munições do Exército para abastecer organizações criminosas. Segundo os investigadores, o cabo Davidson dos Santos Ferreira, lotado no 6º Batalhão da Polícia do Exército em Salvador, negociava munições, granadas e armas com integrantes do tráfico de drogas. As descobertas surgiram durante uma apuração sobre o narcotráfico na capital baiana. De acordo com a Polícia Civil, somente para esse grupo criminoso, o cabo teria vendido cerca de 1.000 munições de fuzil calibre 5.56 e 7.62. Também há registros de negociações envolvendo granadas, embora a quantidade exata desviada ainda não tenha sido identificada. Uma operação resultou na prisão de 33 pessoas suspeitas de integrar a organização criminosa. Das detenções, 27 ocorreram em Salvador e na região metropolitana, 2 no interior, 3 em Sergipe e 1 em São Paulo. Ponta Aguda Notícias, próximas informações a partir do meio-dia no Giro de Notícias e às 2 da tarde com Laírton Souza em mais uma edição do Ponta Aguda Notícias.
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É o nosso Manhã Total, que segue com você até o meio-dia. 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E eu tô com você até o meio-dia, aqui na rádio número 1 do seu coração, 11:19. Abrindo mais uma hora de músicas.

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0: e gostou, faz barulho aí.
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0: clareou, Ivete Sangalo, aqui na Ponta Aguda, Zé Neto e Cristiano, cadeira cativa, João Catedral.
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0: 11h30 na rádio, número 1 do seu dia a dia, do seu coração, bom demais ter você com a gente. O sucesso, a música por aqui não para. Filho do Piseiro.

Teve Anitta, Filho do Piseiro, Raparigas, aqui na sua Ponta Aguda, só música boa. 11h39, um giro pelas principais, e é claro, por todo o sucesso que você gosta de curtir. Aqui, 24 horas, tocando música e informação, te fazendo alegria. 11h40 agora, Amado Batista chegando com O Botão.

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Rasta Chinela, aqui na sua Ponta Aguda. Legal, 11h49. A gente continua ouvindo música boa. Pablo e Simone Mendes.

0: Obrigado, Little Lins, meu irmão. Sucesso, Deus abençoe, é nóis.
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1: 14 de setembro de 2026. Crise institucional ofusca debate eleitoral no Brasil. Ataques no Oriente Médio ameaçam abastecimento de petróleo. Turquia realiza operação contra grupos LGBTQIA+. Brasil pode ter 6 ondas de calor até dezembro. Eu sou o Ailton Moreno e o Rádio Notícias está no ar.
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0: Há menos de um mês do primeiro turno das eleições, a crise político-institucional no Brasil tem ganhado espaço na campanha e reduzido o debate sobre propostas para o país. Entidades da sociedade civil alertam que as disputas envolvendo o Supremo Tribunal Federal e outras instituições passaram a dominar o noticiário e as discussões políticas. Com isso, temas como educação, emprego, saúde, desenvolvimento, ciência e meio ambiente acabam recebendo menos atenção. Para a presidente da Federação Nacional dos Jornalistas, Samira de Castro, o debate eleitoral está sendo prejudicado porque as atenções se concentram nos reflexos da atual crise institucional do Poder Judiciário. Novos ataques na Arábia Saudita e no Golfo Pérsico aumentaram a tensão no Oriente Médio e a alta nos preços do petróleo. Um ataque com drones danificou o oleoduto leste-oeste da Arábia Saudita, rota estratégica de 1.200 quilômetros utilizada para contornar o Estreito de Hormuz. A operação do oleoduto foi suspensa temporariamente neste domingo. Uma embarcação foi atingida por um projétil ao atravessar Hormuz, pegou fogo e teve a tripulação retirada. Outro ataque contra um embarcação iraniana deixou morto e 4 feridos. Os novos episódios aumentam a preocupação com o abastecimento mundial e podem voltar a pressionar as cotações do petróleo.
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0: A polícia turca realizou neste fim de semana uma grande operação contra ativistas, associações e estabelecimentos ligados à comunidade LGBTQIA+. A ação, batizada pelo governo de Minha Família Está Segura, abriu processos contra 162 suspeitos, 9 associações e 3 empresas em 15 províncias. Ao menos 47 pessoas foram detidas durante as operações, segundo informações divulgadas neste domingo. Em Istambul e Ankara, policiais fizeram buscas em residências, bares e sedes de entidades LGBTQIA+. O governo afirma que as medidas fazem parte de uma política de proteção à família. Organizações de direitos humanos criticaram as ações e denunciaram o aumento da pressão contra a comunidade LGBTQIA+ no país. A equipe do cantor Rei Vaqueiro cancelou os 2 shows previstos para este domingo em Custódia e Canhotinho, em Pernambuco. A decisão foi tomada após o jato que transportava o artista sofrer um acidente durante o pouso em Parelhas, no Rio Grande do Norte. A aeronave saiu da pista, desceu uma ribanceira e pouco depois pegou fogo. 6 passageiros e 2 tripulantes estavam a bordo. Todos conseguiram deixar o avião antes que as chamas se espalhassem e foram levados ao hospital para avaliação. Não houve registro de feridos graves. As novas datas dos shows em Pernambuco ainda serão definidas.
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0: Acidentes de trânsito pressionam rede pública de saúde e prefeituras lançam coalizão nacional. Quem traz mais detalhes é Viviane Bessa.
2: A violência nas ruas e estradas continua pressionando os leitos públicos e as contas dos municípios. Segundo dados do Ministério da Saúde, mais de 37 mil brasileiros morreram no trânsito em 2024, uma média de 101 óbitos por dia. No mesmo período, foram registrados cerca de 160 mil feridos graves. Para frear esses índices, a FNP lançou a Coalizão de Cidades pela redução de mortes e lesões no trânsito. O foco prioritário está nos médios e grandes centros urbanos, que concentram 80% das internações hospitalares do SUS decorrentes de sinistros viários, de acordo com o levantamento da entidade. Durante o lançamento da iniciativa, o presidente da Comissão de Saúde da FNP e prefeito de Campinas, Dário Saad, do Republicanos de São Paulo, alertou que os acidentes já provocam um cenário de epidemia, com internações prolongadas e forte impacto sobre a rede municipal de saúde. Com prejuízos econômicos calculados em quase 4% do PIB, o projeto vai durar 2 anos e prevê apoio técnico aos municípios para reforçar a fiscalização e o controle de velocidade. Reportagem Viviane Bessa.
0: O Brasil pode enfrentar pelo menos 6 ondas de calor até o fim de 2026. A estimativa considera 47 anos de registros de temperatura e o comportamento do clima em períodos de El Niño. O número não é definitivo e pode aumentar de acordo com a intensidade do fenômeno nos próximos meses. O Cemadem alerta que o El Niño aumenta o risco de temperaturas acima da média e de novos episódios de calor extremo no país. Os eventos podem agravar secas, favorecer incêndios florestais, pressionar os recursos hídricos e afetar a agricultura. Idosos, crianças e pessoas mais vulneráveis exigem atenção redobrada durante os períodos de calor intenso.
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amores, a partir de agora eu te faço companhia aqui na melhor sintonia com o nosso programaço Central Hits. Por aqui passando sempre os maiores e melhores sucessos do mundo da música. Eu sou a Jane de Paula e já sabe, né? Prazer enorme ter você aqui com a gente, viu? Muito obrigado pela companhia. Hoje, 14 de setembro, é dia da cruz, dia do frevo também, né? Ó, vamos frevar por aí? E é isso, e você chega participando com a gente também, entrando aí nas nossas redes sociais, interagindo com a gente. Vai ser um prazer começar a semana contigo mais uma vez. E pra gente começar essa nossa segundona, eu já quero parabenizar também os nossos aniversariantes. Feliz aniversário pra quem nasceu no dia de hoje, que seu dia seja especial, seja incrível e aconteça muitas coisas boas no dia de hoje e nesse novo ciclo pra você. Beijo no coração pros nossos aniversariantes e a gente já começa o nosso Central Hits trazendo sucesso Marcos e Belucci, de quem sou fanzaça, né? Essa dupla aí maravilhosa, e canta pra gente Pena Que Seja Namora. Se não, ó, eu ia pegar. Bem-vindos! Segundou por aqui, ó, Central Hits.

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0: cantou a nossa maravilhosa Ana Castela, né? Um sucesso maravilhoso aqui. E olha, eu volto bem rapidinho. A gente vai correndo para um breve intervalinho e eu já volto para te mandar aquele abraço. E tocando muito mais músicas aqui, tá? É, daqui a pouquinho tem sucesso Diego e Vitor Hugo. Encontrou o que queria, né? Eu volto já com eles, tá?
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1: 1:14.
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fica por aqui, eu quero mandar um beijo muito especial pro Rodrigo, que tá lá em Hererê, Ceará, curtindo a gente, né? Olha só o pessoal aí que tá aí ouvindo a nossa rádio, a nossa programação, nossa Central Hits, através de aplicativo de rádio. Faça igual, viu? Baixe o seu, é, pra não ficar atrasado aqui nas coisas. Na música, essa musicalidade de segunda a sexta acontecendo por aqui no nosso Central Hits. Beijo, Miguel! De Có também, Ceará, né, Miguelzinho? Um cheiro pra você, tudo de bom. Ó, vamos de música então? Vem sucesso aí pra gente curtir agora. Mais uma do Diego e Vitor Hugo, aquela que tá fazendo sucesso em todas as paradas musicais, que tem gente aí, né, pedindo pra que também aconteça. Beijei a cor, encontrou aquela pessoa lá, né, que curou aquele amor do passado. Vamos curtir, Diego e Vitor Hugo, agora, aqui, Central Hits.

sucesso, acabamos de ouvir, né? Você vai pedindo e a gente vai tocando. Quem indicou essa paradinha agora? Quem indicou esse flash do Lucas e Igor? Foi a nossa querida Marcela. Beijo pra ela. Sempre nos flashes, né, Marcela? Obrigada por estar conectado aqui na Melhor, curtindo nossa Central Hits. E eu volto daqui a pouquinho porque tem muito mais músicas pra você. E eu continuo mandando aquele alô pra você que já tá interagindo aqui nas nossas redes sociais. Então procura aí pelo nome da nossa rádio, vai nas nossas redes sociais, se conecta aqui com a gente, tá? E eu tô sempre mandando um alô pra vocês. Eu já vou.

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2: 1:32.
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Já estamos de volta aqui, né? E você acompanhando a programação número 10 da nossa rádio. Central Hits é sucesso! E você curtindo com a gente, o Arthur tá grudadinho aqui, né? Sabe o que significa o nome Arthur? Nobre, urso forte. Tá vendo aí, Arthur? É isso aí, menino. Faça jus ao seu nome. Beijo pra você lá de Santa Brígida, Bahia. É toda nossa. Esse menino, olha só. Deixa eu mandar um beijo aí pro Ravi, que tá curtindo com a gente. Mandando beijo pra Helene e Alice. Também sintonizadíssimos, né? Laurinha, meu amor. Um beijo pra você, nossa vitoriosa Laura, né? Lá de Aperibé, Rio de Janeiro. E o Rio de Janeiro continua lindo. E a galera toda curtindo nosso Central Hits. Um beijo pra Sofia também. E o Theo, que tá grudadinho aqui, curtindo o melhor da nossa programação, tá? Beijos também aí pra galera de Goiás. Padre Bernardo é toda nossa na sintonia aqui da melhor, curtindo o nosso Central Hits. É hora de curtir mais um sucesso. E quem pede pra gente é o Lucas. Opa, Lucas, vamos curtir sim esse sucesso, tá? Henrique Juliano cantando pra gente essa música que tá sendo cantada em várias vozes, né? E na voz do Henrique e Juliano ficou perfeitinha. Cantem, meninos, Amor dos Outros. Linda demais. Bora ouvir? Mais um.

Existe uma teoria que se chama 90-10, onde uma pessoa tem 90% daquilo que você procura em alguém, só que você foca naqueles 10% que falta. Aí você sai pra rua, se aventura, e realmente você encontra aqueles 10%, mas não se deu conta que perdeu os 90%.

0: Os 10% a gente deixa pro garçom, né?
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2: Quando Guilherme Benuto, isso aqui, ó.

0: gostou pra barulho. Ai, ai,
1: ai. E esse trio aí fechou a nossa segunda-feira. Guilherme, Benuto e Panda. Eu duvido, que você não esteja aqui amanhã com a gente. Ah, é o nome da música? Ah, então tá, eu duvido. Eles aqui, o nosso trio, né? Cantou e encantou a galera que curte o nosso Central Hits. É uma pena que tenha acabado, né? Ficando por aqui, de volta amanhã, o nosso Central Hits, neste mesmo horário, aqui nessa mesma sintonia, viu? Beijos no coração. E se Deus permitir, eu vou estar aqui amanhã com o nosso Central Hits.

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4: O candidato ao governo da Bahia pelo Unidade Popular, Haroldo Félix, defendeu a paralisação da construção da ponte Salvador-Itaparica para a proteção ambiental na região da Bahia de Todos os Santos. A declaração foi dada para o projeto Bahia na Palma da Mão, série especial do BATV sobre as eleições, cujo quarto e último episódio foi exibido na última sexta-feira. A construção da ponte Salvador-Itaparica começou em julho deste ano e contou com a visita do atual presidente Luiz Inácio Lula da Silva. Além da ponte, o projeto de construção inclui a implantação de túneis e viadutos em Salvador, que permitirão a conexão da ponte com a Via Expressa. O projeto apresentado pelo governo do estado também conta com a criação de uma nova rodovia em Veracruz e a duplicação de trechos da BA-001. A ponte terá 12,4 quilômetros de extensão sobre a Baía de Todos os Santos. Ao longo da entrevista, conduzida pelo apresentador Fernando Sodac, Haroldo Félix respondeu a perguntas sobre o meio ambiente, agricultura familiar, conflitos agrários, mineração e segurança pública, pensadas a partir de cada região do estado. Ponta Aguda Notícias, com a próxima informação às 3h10.
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1: Muito bem, 2 horas e 14 minutos aqui na Ponta Aguda FM 87.9. E assim a gente vai dando início a mais um programa Deixa Rolar. 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E começamos o programa de hoje atendendo a pedidos. Vamos com o Silvano Salles, ainda é cedo para dizer bye bye. E se você também quer pedir uma música aqui pra gente, é só chamar no 75-981-37-1499. Porque aqui é assim, você pede e a gente toca.

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Yeah, Toque 10, ela é perigosa. Também ouvimos Natan e Zé Vaqueiro, aproveita que eu tô obrigado. 2 horas e 24 minutos aqui na Ponta Aguda FM 87.9, a sua rádio onde você estiver. E aqui no programa Deixa Rolar só toca as melhores. Vamos agora com Léo Foguete, Deixo. E se você também quer pedir uma música aqui pra gente, chama no 75981371499, porque o nosso WhatsApp tá on.

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0: Yeah, sucesso do Enzo Rabelo. Também curtimos Saí Saia Rodada, Open Farra e Country Beach. 2:36 aqui na Ponta Aguda FM. E você está sintonizado no programa Deixa Rolar, que conta com apoio cultural da JG Variedades. E atendendo a pedidos, vamos agora com Natanzinho Lima e Panda, Buzina. E se você também quer pedir uma música ou quer mandar a sua mensagem aqui pra gente, é só chamar no 75 981 37 1499.
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1: Hoje eu não posso.
0: Nem um pouquinho?
1: Não dá hoje, né?
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0: E é Cavaleiros do Forró, Eu Me Amo Mais. Também ouvimos Robson Playboyzinho e Unha Pintada, A Carta e Tarcísio do Acordeão, Não Era Eu no Bolão. 2:48 aqui na Ponta Aguda FM 87.9, a sua rádio onde você estiver. A gente vai para um rápido intervalo, mas antes eu lembro do nosso apoio cultural da JG Variedades. 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Daqui a pouquinho tem muito mais música, muito mais interação e a Jane de Paula trazendo o resumo da sua novela favorita. Então me espera que eu já volto e já pode ir pedindo a sua música no 75981371499. Porque aqui é assim, você pede e a gente toca.
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5: O fim da escala de trabalho 6x1 poderá aumentar os custos das empresas e provocar reflexos nos preços dos produtos. Na avaliação do presidente da Associação Comercial, Industrial, de Serviços e Tecnologia de São Leopoldo, Felipe Schuck, durante a Berlinda News, entrevista desta segunda-feira, ele afirmou que a entidade analisa o tema a partir dos impactos financeiros que uma mudança na jornada poderá provocar, especialmente nos negócios que precisam funcionar durante 6 ou 7 dias por semana. Abre aspas. Se um empresário precisar ficar um dia com mais um colaborador, vai ter que contratar outra pessoa para poder dar folga àquela anterior. E isso vai sair do preço do produto. Fecha aspas. Felipe também manifestou a preocupação com a possibilidade de aumento da informalidade. Para ele, parte dos trabalhadores poderiam aproveitar o segundo dia de descanso para realizar atividades sem vínculo formal e complementar a renda. As afirmações representam a avaliação do presidente da ASSIST e, durante a entrevista, não foram apresentados levantamentos ou projeções econômicas que mensurassem esses possíveis impactos. Ponta Aguda Notícias, com a próxima informação, às 4h10.
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1: Muito bem, 3 horas e 13 minutos aqui na Ponta Aguda FM. Eu sou o locutor Laerton Souza e você está sintonizado no programa Deixa Rolar. E lembrando que vamos com você especialmente até as 4 horas da tarde, tocando só os melhores. 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E começamos esse bloco atendendo a pedidos. Vamos com Zé Felipe, Ruim de Coração. E se você também quer pedir uma música aqui pra gente, chama no 75 981 37 1499.

Neto Brito, 3 da manhã. Também curtimos Luan Estilizado, Zezo e Raíssa Rodada. Primeiros Erros e Vanik Belchior, monólogo das grandezas do Brasil. 3 horas e 25 minutos aqui na Ponta Aguda FM 87.9. E a Jane de Paula já tá por aqui, trazendo um resumo das novelas A Nobreza do Amor e Por Você. E daqui a pouquinho tem muito mais música. Já pode ir pedindo a sua no 75 981 37 1499.

0: Olá, meus amores! Chegando por aqui, trazendo o nosso resumo de novelas para hoje, segunda, 14 de setembro. E a gente começa com A Nobreza do Amor. No capítulo de hoje, a Kim e Ladisa se preocupam com a prisão de Dumi e pensam em como seguir liderando a rebelião em Batanga. Chambel alerta Binta sobre a possibilidade de invasão da Inglaterra a Batanga. Tonho faz uma proposta a Januário. Dumi provoca Pascoal. Salma confidencia a Lica que beijou Omar. Marta comenta com Lúcia e Lica que Virgínia e Mirinho decidem apressar o casamento. Diógenes passeia com Aurelinda e Ritinha e Geraldo estranha. Manuel impede que Mirinho cometa um desatino. E Virgínia revela a Diógenes que Marta decidiu trabalhar. Gendal recebe a carta de Virgínia e decide ir até o Brasil. Oh, que será que vai acontecer, hein? Isso tudo acontece hoje em A Nobreza do Amor. E agora a gente traz o capítulo pra hoje de Por Você.
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0: Hoje, Bela e Lucas se amam apaixonados até que a obstetra é chamada para um parto de emergência. Vitor prescreve uma medicação errada a um paciente e pede que Alencar não conte para Ricardo. Bela recomenda que Vitor descanse. Dalila e Peixe se sentem atraídos. Ah, hoje, Tonton é autorizada a integrar a Escola Maria Firmino dos Reis e Sabugo agradece a Lucas. Hoje ainda, a obstetra entrevista algumas candidatas para trabalhar em sua casa. Gabriel inicia sua palestra no auditório do Hospital Luz e o advogado convoca Bela para subir ao palco, despertando ódio em Vanessa. Tudo isso hoje em Por Você. Daqui a pouquinho a gente volta trazendo o capítulo de Quem Ama Cuida. Fica por aqui, eu volto já.
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E é sucesso do peruano. Também curtimos João Gustavo e Murilo e Roger Son de Boys. 3 horas e 36 minutos aqui no programa Deixa Rolar, que conta com apoio cultural da JG Variedades. E a Jane de Paula já tá por aqui, trazendo o resumo da novela Quem Ama Cuida. E daqui a pouquinho tem muito mais música. Já pode ir pedindo a sua no 75-981-37-1499. Porque aqui é assim, você pede e a gente toca!

Já estamos voltando por aqui, trazendo o capítulo de Quem Ama Cuida para esta segunda-feira, 14 de setembro. Hoje, Ademir confirma ao juiz que exercerá sua própria defesa no julgamento. Liris tenta acalmar Ulisses, que está nervoso com o sumiço do dinheiro de sua conta. Edivaldo pede desculpas a Diná, que percebe a ansiedade do mordomo em saber como a governanta conheceu Arthur. Ah, Pilar sente-se obrigada a aceitar Brigitte de volta em casa. E Ademir é condenado e agride Pedro. Ainda hoje, Adriana comemora a prisão de Ademir, mas sofre pela situação de Pedro. E ó, Adriana ainda vai visitar Ademir e afirma que é a responsável pela prisão do advogado. Tudo isso hoje em Quem Ama, Cuida. Eu volto amanhã com mais um capítulo da sua novela preferida, tá? Beijos! Tchau, tchau!

0: Aqui é Toque 10 e Thales Rondinelli. Basta ser vaqueiro. Também ouvimos Raça Chinela, Ela Chorou de Amor e Thiago Jonathan, Sozinho Sem Você. Horas e 49 minutos aqui na Ponta Aguda FM 87.9. E assim o programa Deixa Rolar vai chegando ao fim. 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A gente vai para um rápido intervalo, mas daqui a pouquinho tem muito mais música e muito mais interação no Paradão Popular. Então me espera que eu já volto e já pode ir pedindo a sua música no 75-981-37-1499.
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6: Somente 20 dos 227 parlamentares da Frente Parlamentar Mista de Educação destinaram as maiores parcelas de suas emendas individuais à educação em 2024 e 2025. Isso representa 9% dos parlamentares da bancada. Ainda que baixo, o retrato é melhor do que a comparação com o restante do Congresso. Só 15%, ou 4%, dos parlamentares não vinculados à bancada tiveram a educação como alvo preferencial no período. Dos 20 parlamentares da bancada que priorizaram a educação, 9 são do PT e 8 do PSOL. Outros 3 são do PP, Cidadania e PDT. Os dados oficiais foram tabulados a pedido da Folha pela Central de Emendas, plataforma que cruza e analisa números do orçamento. Foram considerados os valores empenhados, reservados, por função orçamentária, que indica o setor da aplicação, como saúde, educação, segurança, direitos humanos e etc. Ponta Aguda Notícias. Com a próxima informação, às 5h10.
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1: Muito bem, 4 horas e 14 minutos aqui na Ponta Aguda FM, na tarde desta segunda-feira, dia 14 de setembro. E assim a gente vai dando início a mais um Paradão Popular, que vai com você especialmente até as 6 horas da tarde e conta sempre com apoio cultural da retífica de cabeçote da TIM, que é do nosso amigo Humberto Damascena e é especializado em retífica de cabeçote em toda a região. 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E por aqui o nosso WhatsApp não para. Vamos conferir.
2: Olá, bota a música aí de Amado Batista, daquela. Tu sabe que eu gosto.
1: Boa tarde, amiga Patrícia. Aí sim, pode deixar que eu coloco agora, especialmente para você, o sucesso do Amado Batista, Lábios de Mel. E se você que está ouvindo também quer pedir uma música ou quer mandar a sua mensagem aqui pra gente, faça igual a nossa amiga Patrícia e chame no 75 981 37 1499.

0: E é Zezinho Barros, filho do dono. Também ouvimos Valdir Soriano, Quem És Tu? 4 horas e 24 minutos aqui na Ponta Aguda FM 87.9. A sua rádio onde você estiver. E aqui no Paraná Popular, o nosso WhatsApp não para. Vamos conferir.
1: Luciana da Mirabela, boa tarde, meu amigo. Passa uma música pra mim aí de Silvano Salles aí.
0: Boa tarde, amiga Luciana. Muito obrigado por estar sempre curtindo ligadinho com a gente. E pode deixar que eu coloco agora um sucesso do Silvano Salles. Vamos com Água de Oceano. E se você também quer pedir uma música ou quer mandar a sua mensagem aqui pra gente, é só chamar no 75-981-37-1499.
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0: E é sucesso do Frank do Lopes. Também curtimos Belchior, Paul McCartney e Steve Wonder.
1: Fica comigo.
0: 4 horas e 39 minutos aqui no Paradão Popular, que conta com o apoio cultural da Retífica de Cabeçote Tatim. E atendendo a pedidos, vamos agora com Evaldo Braga, A Cruz que Carrego. E se você também quer pedir uma música aqui pra gente, chama no 75-981-37-1499.
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0: e Evaldir Soriano, Fingimento. Também ouvimos Brazilian Boys, Agora ou Nunca Mais, e Evaldo Braga, A Cruz que Carrego. 4 horas e 50 minutos aqui na Ponta Aguda FM 87.9. A gente vai para um rápido intervalo, mas antes, eu lembro que o Paradão Popular conta com o apoio cultural da Retífica de Cabeçote da TIM, que é do nosso amigo Humberto Damascena, e é especializado em retífica de cabeçote em toda a região, dispondo de equipamentos novos e modernos para realizar um ótimo serviço. 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Daqui a pouquinho tem muito mais música e muito mais interação especialmente para você. Então me espera que eu já volto e já pode ir pedindo a sua música no 75-981-37-1499.
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lá de você esteja iluminado. Você também aí da Rua do Saudoso Ciclo Beco, Rua do Canal, como é conhecida, todos os familiares de Ciclo Beco, que são iluminados aí, que Deus sempre ilumine o caminho de vocês. Aí, Marcinho Borracheiro, Gil de Vardelina, Dona Lídia, Julinho, todas as pessoas que sempre estão aí ouvindo esse programa, que sempre está com o radinho ligado e acompanhando essa programação. Você também aí, Malhado, também com os programas, Chuíde, que sempre está com esse programa, Lourdes, Mário das Neves, Dona Dil, Lena, Zé Lito, Marinélia, todas as pessoas que sempre estão com o radinho ligado, ouvindo este programa, que lá de vocês iluminado, você sempre esteja ouvindo a palavra de Deus, não é minha voz, é o projeto de Deus na Bíblia que a gente vai sempre lendo. Também aí, Vardei, Dona Catarina, também aí na UB, que lá de vocês iluminado, na Salgada, UB não, desculpe, Vardei, Dona Catarina, aí na UB, que lá de vocês iluminado, vocês aí na Salgada. Você da UB aí, Railda de Rony, Vilma, Dona Ninha de Guilherme, Cláudio Tranquilino, Dona Bem lá no Gino, todas as pessoas que nos acompanham. Na UB 2 aí nós temos Francisco, Aliette, Galego, Dona Olga e todos os seus familiares. Tanque de Dentro, onde eu resido, Dona Lourdes e família, Vilma e família. Dona Dal com seus netos e bisnetos ao lado de todos aí sempre aí. Valdir, Bruno, muitas pessoas. Mari Leal, Bruno, Duda. Que houve Sueli, muitas pessoas que nos acompanham nas iluminadas aí na Mirabela, Jorge, Dona Rosa, Nelson, Rosângela, todas as pessoas que aí residem na Mirabela, com lá de vocês, Jorge, primo de Mateus, todas as pessoas sempre que estão acompanhando esse programa. Você também aí do Parque da Vaquejada que nos acompanha, ouvindo esse programa, Edmilson e família, Seu Zica. Todas as pessoas que sempre estão no programa, Nilzete e Luizinho, todas as pessoas que acompanham também aí na 2 de Julho, João Guarda e todos os seus familiares, Deus dê força para você, meu grande amigo, lá sua filha Anne, Giliás, sua esposa. Que você tenha paciência, que Deus vai lhe dando força para vencer tudo, meu grande amigo. Fé em Cristo, você vai voltar a ficar bom aí, com fé em Jesus Cristo. Também aí, Rede Procídio, muitas pessoas que acompanham esse programa, que lá de você ser iluminado pela honra e glória. Você também na rua que segue para Santa Terezinha. Dona Nai, Seu Zé, Muxixinã, também com o seu programa, Bidil e todos os seus familiares, vai terminar na Rua Nova, aí também Arlindo na Rua Nova, Neguinho, a família de Estado, esse Naião, Palvé e todos os seus familiares, Almi, Jorjão, Gilmaí, todas as pessoas com esse programa, Bal, Djalma, Dona Neide, que hoje programa, Mundi de Mildinha, Coelho, Sérgio Predeiro, muitas pessoas seu radinho ligado ouvindo esse programa, claro de vocês iluminado. E aí na rua também, na rua São Luís, Pedro, todos mais que sempre está aí, seu Carlindo também, Manuel, Mundinha e Creide, todas as pessoas que acompanham essa programação iluminada. Aí na rua, na Avenida Irmã Dulce, Sônia, Marlene, todos os seus familiares que acompanham o programa, seu Messias, que espero que esteja bem melhor aí, seu Messias, com a fé que o senhor tem, senhor é um vencedor, Jesus Cristo vai dar força para vencer tudo, senhor Messias. Também Regi, Levi, Claudinha e todos os seus familiares, Inalva, Gigil, todos mais que sempre estão aí ouvindo este programa. Aí na rua São José, Dona Carlita, Dona Lorinda, Dona Lindaura, Tony Clarinho, todas as pessoas que sempre estão ouvindo esse programa iluminado. Na Rua da Lagoa, Meire e Dadá, Marcela, Dadá de Mané de Vitor, como é conhecido, Assílio, filho de Tio Francisco, Carla, Adriana, Caio, Cacá e todos os filhos de Tio Francisco, as filhas, o pessoal que ouve esse programa. Que lá de vocês seja iluminado pela honra e glória de Jesus Cristo. Enquanto vocês ouvem a música, você vai ouvir o evangelho de hoje. Esse evangelho, ele está... O evangelho está em João 3, capítulo 3, versículo 13 a 17.

Proclamação do Evangelho de Jesus Cristo segundo João. Glória a vós, Senhor. Naquele tempo disse Jesus a Nicodemos: ninguém subiu no céu a não ser aquele que desceu do céu, o Filho do Homem, do mesmo modo como Moisés levantou a serpente no deserto, assim é necessário que o Filho do Homem seja levantado, para que todos que nele crerem tenha a vida eterna. Pois Deus amou tanto o mundo que deu seu Filho unigênito, para que não morra todo que nele crê, mas tenha a vida eterna. De fato, Deus não enviou a seu Filho ao mundo para condenar o mundo, mas para que o mundo seja salvo por ele. Palavra da salvação. Glória a vós, Senhor. Querido ouvinte da 87.9 Ponta Aguda FM e pelo meio de comunicações, aplicativo que nos acompanha, esse evangelho de hoje é de João, narrado por João, um diálogo muito maravilhado. João escreve. Esse evangelho ele vem nos mostrar que às vezes na vida, no dia a dia, nós falamos em vingança, em ódio, em tudo, tem que ser do jeito, tem que ser condenado. Cristo não pregou isso para nós, Cristo nunca quis isso da gente. Certo que na lógica tem que ver, né? Jesus Cristo mostra que como foi levantada a serpente no deserto, aquele que tocou, curou, o pessoal que passava por um momento difícil no tempo de Moisés, vocês podem falar, não vou encontrar essa leitura, Jesus levanta a serpente, aquelas pessoas que eram mordidas pelaquela serpente, passam a olhar para era picada por cobras venenosas, Jesus manda levantar a serpente, quem olha para a serpente não é, é curado daquelas mordidas. Jesus Cristo vem dizer a você que nós temos que ter um coração puro, sem ódio, um coração cheio de amor. E às vezes a gente quer condenar os outros. Ah, fulano está no inferno, fulano está nisso, fulano está aquilo ali. Quem somos nós? Às vezes somos pecadores muitos e julgamos os outros. Queremos condenar todo mundo. Se Jesus Cristo não veio para condenar, Jesus Cristo veio para te abraçar. Jesus Cristo não quer perder nenhum de nós. Jesus Cristo quer você, essa ovelha que está desgarrada, essa ovelha que está perdida, essa ovelha que pensa que nada tem mais jeito. Aquela família que está colocando que parece que não tem mais jeito, tem sim, em nome de Jesus. Às vezes é na perda, na dor, no sofrimento, que você vai procurar conhecer mais Jesus. Às vezes só procuramos conhecer Jesus no momento da tristeza, da dor, da lágrima, do choro, onde devemos conhecer Jesus antes de tudo isso. Colocar Jesus em nossa vida em todo momento, no momento da glória, no momento da alegria, no momento da festa, não no momento da tristeza. Às vezes eu só vou procurar Jesus na hora que eu estou sofrendo, na hora que eu estou ali no leito do hospital, ou quando o médico fala uma doença em mim, e aí eu vou dizer, meu Deus, por que isso? Deus deve estar em minha vida, na tua vida, de todos nós, a cada instante, a cada momento. Nós somos filhos dele. Ele nos ama de coração digno, digno e amado, amado. Se ele deu o seu Filho unigênito, Deus deu por nós, para morrer por nós, é porque ele sabia o amor e sabe o amor que tem por mim e você. Que a gente possa estar se incluindo verdadeiramente com a imagem e semelhança de Cristo. Que a gente possa estar sentindo em nós o amor verdadeiro do Pai. Jesus Cristo diz que assim ele será levantado para que todos o que nele crê tenha a vida eterna. É crer em Jesus, pois Deus amou o mundo que deu seu Filho unigênito, para que não morra, mas todo que nele crê, mas também tenha a vida eterna. De fato, Deus não enviou o Filho ao mundo para cobrar vingança. Jesus Cristo não mostrou seu Filho para destruir o mundo. Pelo contrário, ele quer cada um de nós. Se você for observar, uma galinha com seus pintinhos, por mais que seja muito, ela coloca todo debaixo de suas asas e acolhe. E ali, contra o frio, contra as tempestades, ela sempre está com seus filhos ao lado. Assim é Jesus Cristo. Ele está neste momento colocando cada um de nós debaixo de suas asas. Às vezes nós, por falta de entendimento, falta de conhecimento, falta de amor, somos pessoas desgarradas que nada quer. Ele está tentando te resgatar, te buscar. Ele está querendo te abraçar, ele está querendo que você fique com ele, mas você quer ouvir a voz do mundo. As coisas ruins que o mundo oferece.
E devemos procurar sempre ver em Cristo o verdadeiro amor. É na fé que vencemos todos. Mas a fé, ela tem que viver também ao lado das obras. Jesus Cristo, ele fez tudo e continua fazendo por mim e por você. Às vezes em nossa vida somos muito teimosos, muito audaciosos, muitos fracos na fé. Muitas vezes confiamos só em nós, queremos levar tudo do nosso jeito, e não é assim. Às vezes a gente quer se livrar do perigo depois que ele acontece. Seria bom que antes do perigo a gente pudesse já confiar em Deus: Deus, me livra, pedir a ele, me livre da tentação, me livre da coisa ruim, me livra das coisas mal que o mundo oferece. Esse Pai Todo-Poderoso te ama e me ama. Ele sempre nos amou, que deu tudo por nós. Que a gente possa, onde estiver, no comércio, no hospital, na justiça, onde você estiver nesse momento, no comércio, no trabalho, num posto de gasolina, numa pedreira, aonde não estiver, na construção civil, lembre que primeiro Jesus Cristo vai te dar força. Antes de começar seu trabalho, procure colocar e pedir a ele força para concluir, para quando chegar a noite você se sentir feliz. E aquele que trabalha à noite, pedir a Jesus Cristo: amanheça meu dia na paz. E que o dia venha repleto de glórias maravilhosas, que eu abro meus olhos e passo a ver a beleza deste mundo. A temperatura está quente. Reclamamos, eu reclamo, você reclama. Se começar a chover hoje, muita chuva, já começou a reclamar da chuva. Assim somos nós, mas a perfeição divina do Pai, ele sabe compreender cada um de nós. Que Jesus Cristo, o Pai Todo-Poderoso, na glória divina e espiritual, no coração meu e no de vocês, possa dizer: quero te compreender, filho. Eu quero te abraçar, filho, e dizer que te amo. Sou teu pai. Assim como dei meu filho para Jesus Cristo, que vive e reina em mim e em você, procure viver em Cristo com sua família, com seu irmão, com seu pai, com seu vizinho, abraçando e dizendo: somos unidos no amor de Cristo. No alto do céu, ele está lá nos olhando, e aqui na terra, andando ao nosso lado e dizendo: somos filhos amados. Eu estou aqui ao lado de vocês todo dia da sua vida. Só depende de cada um de nós abraçar e amar Jesus Cristo. Louvado seja Jesus Cristo, para sempre seja louvado. Hoje o servo do Criador está na igreja matriz, lá vai, leve mais uma, as pessoas ganhando. Amanhã os homens que rezam o texto, também rezando o texto na igrejinha de Santo Antônio, vai, leve mais um amigo também. Quarta-feira, procura sua comunidade com o circo bíblico que estão acontecendo. Estamos vivendo o mês da Bíblia. Todo mês, todo dia é o dia da Bíblia, mas esse mês é dedicado ao mês da Bíblia. Que a gente possa estar vivendo o amor de Deus e a palavra de Deus. Que a gente possa estar unido no amor de Deus. Que o lar de Deus seja dado. E durante a semana, vocês vão vendo o aviso. Você sabe que domingo pela manhã, na igreja de São Antônio, missa. Adoração Santíssima, quinta na Santo Antônio, à noite na Matriz, sábado, domingo 18h30, no domingo 18h30, missa na Matriz, sempre aquilo ali. E que a gente possa estar iluminando. E aqui eu vou, mais uma vez, se dedicando, mandando um abraço para cada pessoa que nos ouve aí na rua Santo Antônio, Detinha, Edinho da Cordoaria, família Salvador Severino, seu Jeová, Dona Dulce, Lene, Zé Magalhães, Amorzinho, Vandinha, todas as pessoas que nos ouvem, você da zona rural ou do centro, você que sempre está ouvindo a palavra de Deus, procure ler a Bíblia. Não vai deixar sua Bíblia aberta num Salmo 91 ou qualquer salmo e ali a poeira cobrir, a ponto de você bater para ler novamente, não. Vai folheando a sua Bíblia, procurando. Procure ler o livro de Daniel. Vocês vão ver a riqueza que tem no livro de Daniel. Procure ler o livro da Bíblia. Procure ler, ver cada evangelista. Não é ler todo de uma vez. Lê um versículo. Pega um capítulo, um versículo hoje, outro amanhã. Um salmo. Uma leitura profética.
está sempre ouvindo a palavra de Deus. Este livro que a gente ainda não conhece. Esse livro que tem tantas coisas belas e maravilhosas que a gente ainda não conhecemos direito a Bíblia. E se conhecemos, não praticamos direito ainda o projeto de Deus. Às vezes rezamos a oração do Pai Nosso, mas não sabemos perdoar. Jesus Cristo dizia no Evangelho de ontem, quantas vezes perdoar? 70 vezes 7. Pedro pensava que era só 7 vezes, 70 vezes 7. E o perdão vem do dentro do nosso coração. Que a gente saiba perdoar, viver a paz, levar para o coração desse jovem, na cabeça desse jovem que aí estão, que o mundo é feliz. Mas é feliz com Cristo. Que o jovem tudo pode, mas é em nome de Jesus Cristo. Para que o jovem possa agarrar e dizer, sou jovem, mas sou jovem com Cristo. Na infância, como eu mesmo, na adolescência, como diz, ou na juventude, quantas besteiras. Mas graças a Deus, estou conseguindo viver os dias a dia da vida. E eu quero ver jovens vivendo anos e mais anos, longos anos, não perdendo. Eu quero ver os jovens sendo felizes na glória de Deus. Eu quero ver a juventude vivendo. Eu não quero ver uma juventude destruída. Eu quero ver uma juventude repleta no amor de Deus. Eu quero ver o filho abraçando a mãe, não pedindo socorro para livrar das coisas ruins. Eu quero ver o filho abraçando a mãe dizendo, mãe, eu te amo porque me ensinaste, tu me criaste, tu me deste educação, tu botaste em mim coisas maravilhosas. E o pai, é assim que eu quero ver a juventude, com esse mundo que oferece tantas coisas belas, mas procure viver só o melhor, que é Jesus Cristo no caminho de vocês. E aqui eu vou finalizando esse final, pedindo a Jesus Cristo que dê bênção e glória a vocês, que Deus enche o lar de vocês de glória, de espiritualidade e de amor, em nome do Pai, do Filho e do Espírito Santo.

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0: 6h47.
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0: Está no ar a Voz do Brasil. As notícias do governo federal que movimentaram o país no dia de hoje.
1: Olá, boa noite.
2: Boa noite para você que nos acompanha em todo o país.
1: Segunda-feira, 14 de setembro de 2026.
2: Vamos aos destaques do dia.
1: Programa de renovação de frota inclui motoristas de transporte escolar e de carga.
2: Agora é lei, medida que já atende mototaxistas, taxistas e caminhoneiros. Graziele Bezerra.
3: O programa oferece financiamentos mais acessíveis de veículos utilizados em atividades remuneradas, como transportes de passageiros e entregas.
1: SUS começa a oferecer vacina Pneumo 20 para quem tem mais de 85 anos.
2: Imunizante amplia proteção contra bactérias, apontada como a causa mais comum de infecções respiratórias em todas as faixas etárias. Thaísa Vitória.
4: Segundo o Ministério da Saúde, a estimativa é de que mais de 2 milhões e 300 mil pessoas façam parte do público-alvo em todo o país.
1: Mais segurança na hora de voar.
2: Já estão valendo regras mais rigorosas contra passageiros indisciplinados. Gabriela Noronha.
5: As medidas vão da orientação à multa e, nos casos mais sérios, à suspensão de voar.
1: E na apresentação, Luciana Vasconcelos e Nazi Brum.
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1: Financiamento de carros e motos para quem usa esses veículos como instrumento de trabalho.
2: Uma lei sancionada hoje garante a continuidade de programa de renovação de frota e inclui também veículos de transporte escolar.
3: Com a sanção da lei, o Move Brasil terá continuidade e passa a se tornar uma política permanente. O programa oferece financiamentos mais acessíveis de veículos utilizados em atividades remuneradas, como transportes de passageiros e entregas. Agora, além de mototaxistas, taxistas e caminhoneiros, motoristas de transporte escolar também vão poder renovar suas frotas, com taxas de juros mais baixas. As regras para essa categoria ainda serão regulamentadas. O ministro da Secretaria-Geral da Presidência da República, Guilherme Boulos, comentou que o programa também permite a aquisição de carros elétricos.
6: O carro elétrico é um desejo dos taxistas, dos motoristas, porque, para além do ganho ambiental, o carro elétrico tem um custo operacional muito menor do que a gasolina ou álcool. E o Move Brasil também priorizou carros elétricos ou híbridos para que pudessem ser utilizados por essas categorias que trabalham a partir do seu carro.
3: Pelo Move Brasil é possível comprar automóveis novos, movidos a etanol, flex, elétricos ou híbridos, de até R$200 mil e parcelar em até 84 vezes. No caso das motos, o prazo para pagamento é de 48 meses. Os juros do Move Brasil são de 12,6% ao ano para homens e 11,5% para mulheres. O ministro do Planejamento e Orçamento, Bruno Moretti, explica como funciona o pagamento das parcelas.
7: E na prática, é um sistema de amortização que garante que a prestação começa menor para caber no bolso da trabalhadora e do trabalhador e, ao longo do tempo, na medida em que o trabalhador aumente sua renda, aumente sua produtividade, o valor sobe, mas ele, na partida, começa menor para garantir que o trabalhador possa acessar.
3: Até agora, mais de 48 mil carros e 19 mil motos foram financiados pelo Move Brasil. Para aderir, os motoristas precisam estar cadastrados nas plataformas de transporte ou de entregas há pelo menos 6 meses e ter realizado ao menos 100 corridas nesse período. No caso dos taxistas, é preciso ainda estar com licenças e registros ativos e com regularidade fiscal. Mais informações pelo gov.br/movebrasil. Reportagem Graziele Bezerra.
1: Segurança nos aeroportos e no ar. A Agência Nacional de Aviação Civil, a ANAC, começa a aplicar novas regras para passageiros que tenham comportamentos que comprometam a proteção ou a ordem durante viagens de avião.
2: A Resolução número 800 busca estabelecer procedimentos mais claros para situações de indisciplina e reforçar a segurança durante o transporte aéreo.
1: Para nos ajudar a entender o que muda a bordo nos aeroportos, vamos conversar com a repórter Gabriela Noronha. Boa noite, Gabriela. Então, Gabriela, a resolução foi assinada hoje, foi em março, e começa a valer hoje. E o que muda na vida do passageiro e quem trabalha no aeroporto?
5: Olha, muitas mudanças agora com a resolução, viu, Luciana? Boa noite, Nazima, boa noite a todos que nos ouvem na Voz do Brasil. Então, vamos começar a explicar. Essa resolução número 800, ela busca estabelecer procedimentos mais claros para situações de indisciplina e reforçar a segurança durante o transporte aéreo. Além disso, essa resolução ela vai listar uma série de comportamentos proibidos e também regulamenta o tratamento e providências necessárias a serem dispensadas ao passageiro, né? Essa medida entra em vigor a partir desta segunda-feira e vale tanto para passageiros no interior das aeronaves em voos domésticos nacionais, quanto para conexões em voos internacionais, respeitando as legislações aplicáveis e as exceções previstas em lei. A grande novidade é que agora existe um critério muito claro, dividindo as infrações por gravidade. O passageiro que arrumar confusão leve, ou seja, como ignorar os comissários ou usar o celular na hora errada, recebe aí advertências e multas menores. Já quem fumar a bordo, por exemplo, ou ameaçar funcionários, cometer agressões ou importunação sexual, entra na faixa de faltas graves e gravíssimas. E nesses casos, ele pode até ser banido de voar.
2: Agora, Gabriela, o que a tripulação pode fazer no momento dessa confusão dentro do avião?
5: Nazi, a resolução dá total respaldo legal para que os comissários e o comandante ajam rapidamente. A companhia aérea pode agir para controlar a situação de indisciplina. E dependendo do que estiver acontecendo, a equipe pode orientar ou advertir o passageiro, realizar a contenção física temporária dessa pessoa indisciplinada, usando lacres ou algemas de contenção do próprio kit da aeronave e também solicitar o apoio da Polícia Federal. O piloto também tem autoridade para realizar um pouso forçado no aeroporto mais próximo para expulsar o infrator. Dados divulgados pela ANAC mostram que o número de passageiros indisciplinados no Brasil aumentou quase 70% em um ano. De janeiro a setembro de 2026, já foram 800 casos. Destes, 154 foram gravíssimos. E olha, de acordo com o ministro de Portos e Aeroportos do Brasil, Tomé Franca, o objetivo da resolução aprovada em março deste ano é garantir

0: Flylist. Você pode explicar como ela vai funcionar aqui no Brasil?
1: Luciana, essa é uma das principais inovações aí da norma. A no-fly list é uma lista de restrição de voos. Então, os passageiros que cometerem infrações classificadas como gravíssimas poderão ser proibidos de voar em qualquer companhia aérea comercial do Brasil por um período aí que varia de 6 a 12 meses, vai depender da infração. E os sistemas das empresas serão interligados para bloquear a compra de passagens, o check-in e o embarque aí do CPF penalizado.
2: Agora, Gabriela, existe algum direito de defesa desse passageiro que for incluído nessa lista?
1: Sim, a aplicação do banimento temporário de voar é feita inicialmente pela própria companhia aérea onde ocorreu o incidente. No entanto, a empresa é obrigada a notificar formalmente o passageiro, garantindo a ele o direito à ampla defesa e ao contraditório dentro de um processo administrativo regulamentar. O diretor-presidente da ANAC, Thiago Feinstein, explica que a empresa deve comunicar também a infração do passageiro à agência dentro de um prazo que varia conforme a gravidade, e as infrações gravíssimas, por exemplo, precisam ser informadas imediatamente. O diretor-presidente também destaca que a resolução prevê punições para as empresas que negarem essa defesa aí do passageiro. Vamos ouvir.
3: Se a companhia aérea não der o amplo direito de defesa para o passageiro, a companhia aérea também será punida pela ANAC. Haverá uma decisão de primeira instância, o passageiro pode recorrer, uma decisão de segunda instância, e a ANAC estará sempre monitorando todos esses passos e sempre também de ouvidos abertos, para que os passageiros também possam nos procurar para dar segurança e amplo direito de defesa do passageiro.
0: Gabriela, em relação ao passageiro, quais são as penalidades previstas para quem passa do limite?
1: Agora vamos para a parte que pesa no bolso, né? E as multas administrativas começam em R$500 para infrações leves, mas podem chegar a R$17.500 em casos graves ou gravíssimos. E vale lembrar que esse valor, Luciana, é apenas a multa administrativa da ANAC. A companhia aérea ainda pode processar o passageiro na justiça comum para cobrar os custos de um pouso forçado, por exemplo. E o passageiro ainda pode responder criminalmente na Polícia Federal. E olha só, quem estiver interessado em saber mais detalhes sobre essas novas regras, a resolução está disponível na página da ABAR, no endereço pareceexagero.com.br.
2: Muito bom. Obrigado, Gabriela, pelas informações ao vivo aqui no estúdio da Voz do Brasil.
0: O setor cultural representa cerca de 3% do produto interno bruto brasileiro, índice que representa a riqueza do país.
2: E para dar voz a todos, artistas, produtores, agentes culturais, pesquisadores e outros integrantes da área podem participar da eleição do Conselho Nacional de Política Cultural.
0: Quem conversou com a Mariana Jungmann sobre o assunto foi a secretária de Articulação Federativa e Comitês de Cultura do Ministério da Cultura, Roberta Martins. Vamos ouvir.
4: Secretária Roberta Martins, bem-vinda à Voz do Brasil, um prazer ter a senhora conosco aqui.
5: Obrigada, adoro esse programa.
4: Vamos então falar do Conselho Nacional de Política Cultural, começar falando o que é esse órgão, em que ele atua. A senhora pode dar exemplos práticos para a gente dessa atuação?
5: Todas as políticas sociais têm conselhos para acompanhar a política pública junto do Poder Executivo, do governo, como a gente fala. Então, um conselho, e no nosso caso, o Conselho Nacional de Política Cultural, o Conselho Nacional que acompanha as políticas nacionais que são construídas pelo governo federal junto com essa representação da sociedade civil, que juntos criam, acompanham, fiscalizam e deliberam coisas importantes da vida da política pública de cultura no Brasil.
4: E para a gente ter essa participação da sociedade, a gente tem eleições, então inscrições estão abertas. Então, eu queria que a senhora falasse também para a gente quem é que pode participar das eleições para esse conselho, quem é que pode se inscrever tanto para ser conselheiro quanto para votar no conselho, porque isso também está aberto,
5: isso,
4: né?
5: Isso. Isso que é o mais legal. A gente conseguiu esse ano fazer um processo totalmente online e, além dele ser online, um processo simplificado. Para você ser eleitor, você se credencia para votar na área da sua atuação. Se você é do teatro, você se credencia para votar nos conselheiros do teatro. Para você votar na música, você se credencia no lugar, lá na nossa plataforma, que vai votar nos candidatos a conselho.

0: Conselheiros Nacionais da Música. Para isso, você, para ser eleitor, tem que comprovar um ano de atuação. Se você atua na área, no setor, você tem um portfólio, você tem um currículo, todo mundo tem um currículo.
1: Uhum. E aí quem você... é do setor cultural, então, né? Sempre tem seu portfólio ali.
0: Maravilhosos, né? A produção cultural brasileira é tão intensa. Então, a gente tem muita gente para participar desse processo. A pessoa vai lá, comprova um ano para ser eleitor. E para ser eleito, tem que ter um pouco mais de bagagem. Então, a gente está pedindo 3 anos de comprovação de atuação do setor. Esse processo tem sido super rico, porque a gente simplificou a forma das pessoas entrarem neste lugar que é pensar políticas públicas junto com o governo.
1: Muito bem. O processo eleitoral também, ele está garantindo aí diversidade, a representatividade no conselho, que é uma coisa muito importante, né? Quais são as regras, né, para essa diversidade? Por que que é tão importante garantir, assim, que não tenha um grupo muito homogêneo, vamos dizer assim?
0: Porque a sociedade brasileira é isso, essa diversidade maravilhosa. Então, a gente pensou em alguns condicionantes. O primeiro deles é que a gente tivesse pessoas de todas as regiões, do norte, do sul, do leste, do oeste, ou seja, a gente precisa que as pessoas do Brasil inteiro estejam, não apenas das macro-regiões, mas pensar em chegar em representações dos interiores. Isso para nós é importante, então esse é o primeiro condicionante. E depois a gente pensou nos povos. Os povos indígenas, a gente precisa valorizar a cultura indígena do Brasil. Ela está ligada não apenas à relação com a natureza, mas com a produção cultural, com este lugar que a gente tem tão especial. Então temos cotas para pessoas indígenas. Nós também temos cotas para pessoas negras. Parte da fonte da beleza e da diversidade cultural brasileira reside na cultura negra. Então é importante que a gente tenha pessoas que são ligadas a esses processos da produção da cultura negra também. E a gente está ousando em duas questões. Uma delas é que ter, no mínimo, uma pessoa de cada colegiado nacional, que eu já vou explicar o que é, com deficiência. Nós precisamos trazer as pessoas com deficiência para esse universo da participação política. Essas pessoas precisam ser vistas na sua integralidade. Isso é uma ousadia nossa, que vai exigir também aprendizado por parte do governo. E a segunda ousadia é ter paridade. A política precisa enxergar as mulheres como lá sentadinhas à mesa e orientando a política. Então, a paridade de mulheres no conselho, a gente está buscando e vai conquistar.
1: Agora, existe aí um edital, né, que já está disponível com todas as regras, e tem até um tutorial também para quem quiser participar como eleitor ou se candidatar, também entender melhor como fazer isso. Onde é que as pessoas podem acessar esses documentos?
0: Graças a Deus, a gente tem muitos recursos tecnológicos. A eleição é toda eletrônica. E a gente tem um portal incrível chamado Vota Cultura, onde tem recursos de acessibilidade para ampla e plena, linguagem simplificada, a letrinha está grande e a gente precisa que a pessoa esteja no GovBR, o que é um aprendizado também para o brasileiro. Todas as coisas agora oficiais, elas estão lá no GovBR, a gente precisa dominar. Então, entrou no GovBR, se inscreveu, mandou lá, fez o upload, que é subir a documentação, você já pode estar apto para votar ou para ser votado. E aí você escolhe, você pensa, está na sua hora de contribuir com o povo brasileiro, ser conselheiro junto com a gente? Pensa nisso, gente, e vem somar com a gente também.
1: Então, só para a gente concluir, vamos dar o serviço, até quando vão as inscrições?
0: Molezinha, 22 de setembro, a gente está com as inscrições até dia 22 de setembro. E anota aí, é no portal do Vota Cultura, votacultura.cultura.gov.br. votacultura.cultura.gov.br. É molezinha, vem com a gente participar, porque quanto mais a gente participa, mais a gente democratiza esse Brasil e é nos conselhos que a gente precisa fortalecer também para poder fazer valer a voz do povo.
1: Muito bem, nós conversamos com Roberta Martins, secretária de Articulação Federativa e Comitês de Cultura do Ministério da Cultura. Muito obrigada, Roberta, pela
0: obrigada a vocês e vem com a gente. Vota Cultura no Conselho Nacional de Política Cultural.
2: É na despedida de uma pessoa que outras podem ser salvas.
3: A doação de órgãos no Brasil depende da autorização de familiares.
2: Por isso, este mês, Setembro Verde é para lembrar sobre esse desejo. Converse com a sua família sobre a intenção de ser um doador.
4: No Brasil, cerca de 49 mil pessoas estão na fila aguardando a doação de um órgão para continuar vivendo. Dados do Ministério da Saúde apontam que cerca de 45 mil esperam por um rim. O publicitário Leandro Cavalcante fazia parte dessa fila. Ele esperou durante quase 2 anos fazendo hemodiálise para receber um rim e fala da gratidão de voltar a ter uma vida normal.
5: Tudo tem continuidade, então é pensar que aquele fim daquela vida, ela pode perpetuar ou continuar em outra vida.
4: Segundo o Ministério da Saúde, o Brasil tem o maior programa público de transplante de órgão do mundo. Quase 90% dos transplantes são feitos pelo Sistema Único de Saúde, o SUS. E um único doador falecido pode salvar mais de 8 vidas e também beneficiar outras pessoas com a doação de tecidos. O nefrologista Giuseppe Gatto fala sobre quem pode ser um doador.
6: Nós temos 2 tipos de doação. Nós temos doador vivo e o doador falecido. O doador vivo, que é a família até 4º grau, seja avô, tio, primo, o primo de 1º grau, né, irmão, pai. E nós temos o doador falecido. O nosso doador falecido é aquele que teve uma morte muito específica, que é a morte encefálica, aonde o cérebro morreu, ele não funciona mais, mas todos os outros órgãos estão funcionando.
4: Leandro Cavalcante fala de um presente recebido de alguém que ele não conheceu.
5: Seja doador, a única coisa que você deixa por aqui são as coisas boas que você fez e a intensidade que você deixou as coisas para as outras pessoas.
4: No Brasil, a manifestação da vontade de doar em vida é importante, mas autorização para doação após a morte depende da família. Por isso, conversar com familiares é fundamental, como alerta o nefrologista Giuseppe Gatto.
6: A nossa legislação, ela define que quem escolhe se você vai doar ou não é a sua família, não é você. Então é muito importante que a gente manifeste à nossa família o interesse de ser doador.
4: O Dia Nacional de Doação de Órgãos, celebrado em 27 de setembro, foi criado para conscientizar a população sobre a importância de conversar com a família sobre a vontade de ser doador. Reportagem Cleide Lopes.
3: No Brasil, a cada grupo de 100 mil idosos acima de 80 anos, quase 3 mil foram internados por pneumonia só no ano passado, de acordo com dados do Ministério da Saúde.
2: Agora, idosos com 85 anos ou mais contam com uma nova proteção pelo SUS.
3: É a vacina Pneumo20, que já está disponível nos postos de saúde de todo o país.
2: O imunizante reduz risco de internações e de quadros graves nas idades mais avançadas, quando as infecções respiratórias costumam ser mais agressivas.
7: Nova vacina para idosos está disponível no Sistema Único de Saúde para pessoas com 85 anos ou mais. A vacina pneumocócica 20 valente conjugada, conhecida como Pneumo 20, protege contra a doença e formas graves, como pneumonia e meningite. Segundo o Ministério da Saúde, a estimativa é de que mais de 2 milhões e 300 mil pessoas façam parte do público-alvo em todo o país. A distribuição das doses começou neste mês de setembro. O envio das próximas doses vai considerar critérios como o número de pessoas que podem ser vacinadas, a média mensal de aplicações e os estoques disponíveis. Para receber o imunizante, é necessário apresentar documento que comprove a idade, sem necessidade de prescrição médica. A indicação da Pneumo 20 varia de acordo com o histórico de vacinação contra a doença. Para mais informações, acesse gov.br/saúde. Thaísa Vitória para a Voz do Brasil.
3: E essa agora vai para quem gosta de ler.
2: A plataforma Mac Livros mantém um acervo digital 100% gratuito, que reúne mais de 25 mil títulos organizados em 26 categorias temáticas.
3: A divisão permite explorar acervos específicos, como clássicos, juvenis, biografias e poesia.
8: Clássicos da literatura, best-sellers e lançamentos do mercado editorial. A Biblioteca Digital do Brasil, conhecida como MEC Livros, reúne um catálogo variado com mais de 25 mil títulos gratuitos. E a organização do acervo é feita para agradar diferentes perfis de leitores, como explica a diretora de apoio à gestão educacional da Secretaria de Educação Básica do MEC, Anita Stefani.
9: O MEC Livros tem mais de 25 categorias, então atende uma diversidade enorme de gostos. Você pode ter biografias, aventura, clássicos, obras infanto-juvenil, poesia, contos, enfim, tudo o que você precisar está no MEC Livros.
8: Somando mais de 450 mil horas de leitura, o que equivale a 51 anos, a plataforma registra forte engajamento. Entre os destaques dos mais procurados está Torto Arado, de Itamar Vieira Júnior. A diretora Anita Stefani faz uma sugestão de leitura.
9: Olha, eu acho que o que eu mais gostei de ler foi o Vegetariana, que está super em voga, né? Porque ganhou, inclusive, prêmios e tal. E ele está disponível no MEC Livros. Mas é também interessante ver e um tipo de literatura que eu não conhecia tanto, que é a literatura de quadrinhos. E que tem alguns exemplares disponíveis e que é interessante ler pelo MEC Livros.
8: Para saber como usar e outros detalhes sobre o MEC Livros, acesse agora mesmo gov.br/MEC. Reportagem Gilberto Evangelista.
2: E essas foram notícias do governo federal.
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3: Fique agora com as notícias do Poder Judiciário e do Congresso Nacional. Uma boa noite.
2: Boa noite, até amanhã.
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12: STF vai decidir se crise humanitária pode dispensar visto para reunião familiar no Brasil.
13: Para o STJ, famílias acolhedoras mantêm guarda provisória de crianças mesmo após saírem do programa.
12: Governo federal vai apurar falhas da Uber e da 99 no atendimento a idosos e pessoas com deficiência.
13: Boa noite, eu sou o Arthur Filho.
12: E eu sou Walter Lima.
13: Supremo Tribunal Federal vai decidir se situações de crise humanitária podem justificar a dispensa de visto para permitir a reunião familiar de estrangeiros no Brasil.
12: O julgamento, ainda sem data definida, vai orientar os limites da atuação do Poder Judiciário em situações nas quais exigências migratórias entram em conflito com direitos fundamentais, especialmente o direito à convivência familiar em contextos de crise humanitária. Fernanda Porto.
14: O caso envolve um cidadão do Haiti que vive no Brasil e pediu autorização para que a esposa e a filha pudessem entrar no país sem a apresentação do visto. O pedido foi negado pelo Tribunal Regional Federal da 4ª Região. No recurso apresentado ao Supremo, o Ministério Público Federal argumentou que o direito à reunião familiar deve ser preservado, especialmente quando dificuldades administrativas impedem, na prática, que o estrangeiro consiga solicitar o visto. Em sessão plenária virtual, o STF reconheceu por unanimidade a repercussão geral da questão. Isso significa que a decisão será tomada no julgamento do mérito, que deverá orientar casos semelhantes em todo o país.
13: Famílias acolhedoras que saíram do programa público de acolhimento podem continuar com guarda provisória de crianças.
12: Essa decisão é do STJ ao manter crianças com três famílias acolhedoras na cidade mineira de Itapeva. Fátima Uchoa.
15: Os ministros consideraram os vínculos socioafetivos ao longo de mais de 2 anos de convivência entre as crianças e as famílias acolhedoras. Segundo a relatora no STJ, ministra Nancy Andrighi, as medidas de proteção previstas no Estatuto da Criança e do Adolescente e no Sistema Nacional de Adoção e Acolhimento visam a atender o superior interesse da criança e do adolescente. E o juiz não pode basear a transferência para abrigos públicos sem haver riscos para as crianças. A guarda provisória com as famílias acolhedoras vale até o julgamento da ação que pode retirar o poder familiar dos pais biológicos.
13: Começou hoje a Semana Nacional da Execução Trabalhista.
12: Durante 5 dias, os tribunais regionais do trabalho vão concentrar esforços para garantir o pagamento de direitos reconhecidos pela Justiça. Repórter Nídia Rios.
16: Já pensou ganhar uma ação trabalhista e não receber o valor devido? É justamente para evitar situações como essa que a Justiça do Trabalho promove todos os anos a Semana Nacional da Execução Trabalhista. A 16ª edição da campanha será realizada entre os dias 14 e 18 deste mês, em todos os 24 tribunais regionais do trabalho do país. Quem tem uma ação trabalhista nessa fase pode procurar a vara do trabalho da sua região ou entrar em contato com um advogado que acompanha o caso.
13: Governo vai apurar falhas da Uber e da 99 no atendimento a idosos e pessoas com deficiência.
12: A medida atende a uma recomendação feita pelo Ministério Público Federal. Vanessa Pereira.
17: A Secretaria Nacional do Consumidor, a Senacom, acatou a recomendação e vai apurar casos de cancelamento de viagens motivados pela idade avançada do passageiro ou pela presença de equipamentos assistivos, como cadeira de rodas, bengalas, muletas e cães-guia. A secretaria, que integra o Ministério da Justiça e Segurança Pública, já notificou as empresas Uber e 99 para que esclareçam quais medidas adotam quando há recusa de transporte nesses casos. A recomendação do MPF também foi encaminhada às duas empresas, que ainda não informaram quais providências pretendem tomar.
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13: A você, uma boa noite.
12: E até amanhã.
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19: Eu sou Paula Groba.
20: E eu sou Humberto Pinheiro.
19: E estes são os destaques de hoje do Jornal do Senado, que começa agora.
20: Projeto de Lei Orçamentária 2027 chega ao Congresso com reajustes travados pelo arcabouço fiscal e regra de ouro.
19: Regulação das redes sociais divide especialistas em audiência no Senado.
20: Um terço dos alunos do ensino médio já apostou em bets, segundo pesquisa.
19: Boa noite.
20: Boa noite.
19: As bets já fazem parte da rotina de muitos jovens brasileiros. Uma pesquisa da Frente Parlamentar Mista da Educação revelou que um terço dos estudantes do ensino médio já apostou em jogos online.
20: Diante desse cenário, um projeto do Senado quer diminuir o apelo das apostas e reforçar a proteção de quem está mais vulnerável a esse tipo de jogo. Repórter Raíssa Abreu.
21: Uma pesquisa da Frente Parlamentar Mista da Educação, em parceria com o Instituto Equidade.info, mostrou que 9,5% dos estudantes brasileiros de 11 anos já fizeram apostas online. A proporção aumenta com a idade e entre os alunos do ensino médio, um a cada três estudantes já teve experiência com bets. Foram ouvidos, entre agosto e setembro, 1.912 estudantes de 191 escolas públicas e privadas no país. Para diminuir o apelo das plataformas de apostas online proibidas para menores de 18 anos, especialmente junto aos grupos mais vulneráveis, a Comissão de Ciência e Tecnologia do Senado acaba de dar parecer favorável a um projeto que amplia as restrições à publicidade e ao patrocínio das bets. A proposta foi apresentada pela senadora Damares Alves, do Republicanos do Distrito Federal, e por outros seis senadores que fazem parte da Frente Parlamentar Mista da Saúde Mental.
22: É um projeto construído a várias mãos. Eu só tenho a honra de ser a primeira signatária, mas foi construído com especialista, com a participação de parlamentares, Câmara e Senado, um corpo técnico extraordinário, e a gente está preocupado realmente com essa questão da saúde mental por causa do vício dos jogos de apostas.
21: O objetivo do projeto é limitar o que chama de publicidade predatória, aquela focada no sofrimento humano. Para isso, propõe restringir a propaganda de bets em rádios, TVs, uniformes esportivos, redes sociais, eventos culturais, plataformas de streaming e campanhas com influenciadores digitais. De acordo com informações do Ministério da Saúde, os atendimentos na rede pública relacionados a jogos e apostas cresceram 140% entre 2018 e 2025. Em julho, diante do aumento dos casos de endividamento e até de suicídio associados aos jogos, o Ministério da Fazenda determinou que a publicidade das apostas viesse acompanhada de advertência sobre os riscos envolvidos, a exemplo do que acontece com a propaganda de cigarros e bebidas. A proposta deve ser votada no plenário.
19: O projeto de lei orçamentária de 2027, que chegou ao Congresso, prevê o preenchimento de mais de 48 mil cargos vagos e a criação de 4.704 novas vagas no setor público federal.
20: Mas o ritmo dessas nomeações e a realização de novos concursos terão que respeitar as travas do arcabouço fiscal, que limitam o crescimento real das despesas com pessoal a, no máximo, 0,6% ao ano. Os detalhes na reportagem de Douglas Castilho.
0: A proposta orçamentária atual reserva ao todo 3,84 bilhões para a criação e o preenchimento de cargos públicos em 2027. No entanto, pelas regras fiscais em vigor, chamadas de arcabouço fiscal, o crescimento real do gasto com servidores de cada poder não pode passar de 0,6% acima da inflação ao ano, quando as contas estiverem no vermelho. Além desse mecanismo, o consultor de orçamento do Senado Federal, Sérgio Machado, explicou que a autorização não gera obrigação de contratar.
1: É uma autorização legislativa e orçamentária para a realização de determinadas despesas com o pessoal. Ele não se confunde com dotação orçamentária e muito menos representa uma despesa de execução obrigatória.
0: O projeto de orçamento já prevê gastos acima do permitido em quase 53 bilhões de reais com despesas de salários e aposentadorias. Isso exigiria a aprovação de um projeto de lei de crédito suplementar para cumprir outro limite fiscal, a chamada regra de ouro, norma constitucional que impede a dívida do Estado para pagar esse tipo de gasto.
19: O país já tem pelo menos 36 casos de sarampo confirmados, com maior concentração em São Paulo. No Amazonas, parte dos casos tem origem no Peru, que enfrenta um surto da doença.
20: No Senado, a preocupação com o desenvolvimento de vacinas de importância estratégica para o país levou à criação de uma subcomissão. As informações com o repórter Pedro Pincer.
5: Depois de 36 semanas avaliadas, São Paulo totalizou 32 ocorrências, sendo duas infecções novas na semana mais recente. Simultaneamente, o Amazonas confirmou 3 casos importados do Peru na cidade de Tabatinga. O quadro acende um alerta para a vigilância epidemiológica, especialmente em áreas de fronteira, em meio a surtos da doença em outros países das Américas. Mas desde 2024, o Brasil é considerado pela Organização Pan-Americana de Saúde um território livre de sarampo, como ressaltou o senador Marcelo Castro, do MDB do Piauí, ex-ministro da Saúde.
23: Enquanto notamos aumento alarmante de casos de sarampo em outras partes do mundo, no Brasil, reforçamos a vigilância e promovemos ampla cobertura vacinal visando prevenir surtos e garantir a proteção para todos. Infelizmente, não podemos deixar de mencionar o período sombrio que vivemos recentemente, quando o negacionismo em relação às vacinas permitiu que doenças antes eliminadas, como o sarampo, voltasse a ser um problema.
5: A Comissão de Ciência e Tecnologia aprovou em agosto a criação de uma subcomissão permanente para acompanhar o desenvolvimento científico e tecnológico de vacinas de interesse nacional. O colegiado deverá acompanhar pesquisas, projetos estratégicos, financiamento e produção de vacinas, além de promover o diálogo entre pesquisadores, empresas, órgãos públicos e agências de fomento. Hoje, a vacina contra o sarampo faz parte do calendário nacional de vacinação do SUS anos para pessoas de 12 meses a 59 anos, quando há circulação do vírus. Porém, o Ministério da Saúde recomenda ainda a aplicação da chamada dose zero em bebês a partir de 6 meses.
19: E os limites para a regulação das redes sociais sem restringir a liberdade de expressão foi tema de discussão em uma audiência pública do Conselho de Comunicação Social do Congresso.
20: Especialistas divergiram sobre a necessidade de regras mais rígidas para combater abusos e o risco de restrições excessivas. A reportagem é de Yasmin Rodrigues.
4: Até onde regular as redes sociais sem transformar a moderação de conteúdo em censura? Essa foi uma das principais questões levantadas durante a audiência pública do Conselho de Comunicação Social do Congresso. Um dos problemas apontados durante a audiência foi a falta de transparência das próprias plataformas. A diretora do Internet Lab, Fernanda Campanucci, afirmou que as regras utilizadas pelas empresas são genéricas e devem ser mais transparentes.
6: Transparência real sobre os critérios de moderação. Só vai funcionar se tiver essa transparência real. Na prática, os termos das plataformas são genéricos demais. Como ela regula o seu espaço, as regras que ela define. Isso deixa um limbo, tanto para o usuário quanto para o moderador.
4: A audiência também discutiu o que se espera de uma eventual regulação. A presidente do Conselho, Patrícia Blanco, destacou que as contribuições apresentadas durante o debate podem ajudar o Congresso na construção dessas regras.
7: Que esses registros, essas contribuições possam ajudá-los na hora da decisão, para que a gente tenha um ambiente digital, que a gente consiga, de fato, excluir as questões relacionadas a discurso de ódio, à intolerância, à desinformação.
4: Mas a criação de novas restrições também recebeu críticas. Para o diretor do Instituto Civis, Jamil Assis, o Congresso precisa ter cautela antes de estabelecer novas regras para as plataformas.
9: A gente está legislando em um assunto que ainda a gente mede e avalia muito mal, muito novo. É imprudente empilhar restrições sobre o objeto que a gente ainda não sabe medir de maneira adequada.
4: O desafio colocado no debate é encontrar um modelo de regulação capaz de estabelecer parâmetros para a atuação das empresas sem retirar dos usuários o direito à informação e à manifestação.
20: Com edição de Paula Grova e trabalhos técnicos de Eliseu Caires, o Jornal do Senado fica por aqui. Acompanhe agora as notícias da Câmara dos Deputados. Boa noite.
19: Boa noite e até amanhã.
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24: Projeto proíbe propaganda sexual em eventos com crianças e adolescentes.
25: Avança a proposta que amplia políticas de acessibilidade no ensino superior.
24: Deputados analisam sugestões que regulamentam plataformas de conteúdo.
25: Boa noite. Continuamos hoje com o projeto de gravação de edições do jornal Câmara dos Deputados em emissoras da Rede Câmara de Rádio. Este programa está produzido diretamente da cidade de Parauapebas, com a participação do colega Francesco Costa, da Rádio Câmara de Parauapebas. Eu sou Márcio Aquilissardi, bem-vindo, Francesco.
26: Boa noite, Márcio. Obrigado, Márcio. Uma honra profissional participar da apresentação desta edição do jornal Câmara dos Deputados, dentro da Voz do Brasil. Vamos agora às notícias da Câmara dos Deputados. Eli Borges, do Republicanos, do Tocantins, celebra a retirada de pauta do projeto que trata liberdade democrática e religiosa nas plataformas digitais. Segundo o deputado, a proposta poderia restringir a liberdade de expressão.
27: Esse PL 2630 de 2020, ele faria um ataque muito forte nas plataformas digitais, que a partir disto, as plataformas não poderiam fazer determinadas divulgações. Por exemplo, a sociedade não poderia questionar ministros do Supremo, não poderiam questionar o presidente da República, porque as plataformas seriam vigiadas num colegiado que viriam de setores do governo.
25: Eli Borges observa ainda que a proposta comprometia a liberdade religiosa, que considera um direito fundamental. O deputado destaca que a mobilização da bancada evangélica foi fundamental para a retirada do projeto de pauta.
26: Maurício Neves, do PP de São Paulo, quer proibir órgãos públicos e empresas de contratar ou patrocinar serviços de pornografia com recursos próprios ou dinheiro proveniente de repasses governamentais. O texto veta ainda parcerias e incentivos públicos para plataformas de conteúdo adulto.
25: Maurício Neves explica que o projeto impede o uso de verbas institucionais para financiar conteúdos sexualmente explícitos. O texto prevê ainda multas, perda de benefícios fiscais e impedimento de contratar com o poder público para empresas que descumprirem as regras.
2: Meio Ambiente.
26: Silvio Costa, filho do Republicanos de Pernambuco, apoia a criação de uma CPI para investigar, apurar casos de crueldade contra animais. A ideia é investigar também o uso de plataformas digitais para divulgar ou incentivar esse tipo de crime.
25: A comissão deve ainda identificar possíveis grupos organizados, avaliar falhas na apuração desses crimes e discutir medidas para fortalecer a proteção aos animais. Segundo Silvio Costa Filho, o objetivo é combater a violência, sem tratar da regulamentação da liberdade de expressão nas redes sociais.
2: Segurança Pública.
26: Sargento Faú, do PL do Paraná, é autor do projeto de lei que permite à polícia e ao Ministério Público acessar o monitoramento de presos com tornozeleira eletrônica. De acordo com o deputado, o objetivo é agilizar investigações e evitar a prática de novos crimes.
3: Para te dar um exemplo, um crime acontece, um homicídio acontece em determinado local. Para saber se uma pessoa que é suspeita passou por ali ou não, e essa pessoa usa tornozeleira eletrônica, é preciso de uma ordem judicial. Isso pode atrasar em muitas horas a obtenção dessa informação. O meu projeto permite que policiais e o Ministério Público ali mesmo já tenham dados junto ao centro de monitorização para poder saber se aquele criminoso passou ali.
25: Na opinião de Sargento Faúro, o projeto facilita o trabalho policial ao permitir consultas mais rápidas sobre a localização e os trajetos registrados pelas tornozeleiras. O projeto foi aprovado pela Câmara e agora tramita no Senado, onde o deputado articula apoio para a votação do texto.
26: Dal Barreto, do União da Bahia, defende a aprovação de projetos que impõem novas restrições a condenados por sexuais contra crianças e adolescentes. O texto prevê áreas de afastamento para impedir a aproximação das vítimas e de locais frequentados por menores.
25: Dal Barreto afirma que o principal objetivo é reduzir o risco de novos crimes após a saída da prisão. A proposta proíbe o contato digital com menores de 14 anos e o exercício de atividades profissionais voltadas a jovens dessa faixa etária.
2: Justiça.
26: Avança na Câmara. Projeto que proíbe propagandas com apelo sexual em eventos de livre acesso a crianças e adolescentes. A repórter é Silvia Munhato.
8: A Comissão do Esporte da Câmara dos Deputados aprovou proposta que proíbe a exibição de propagandas com apelo sexual, erotização ou conteúdo sexualmente explícito em eventos esportivos ou recreativos de livre acesso ao público. A regra também vale para as transmissões desses eventos. O texto foi aprovado na versão sugerida pela relatora, deputada Helena Lima, do PSD de Roraima, para um projeto de 2003 e outros 91 projetos analisados em conjunto. Enquanto o texto original proibia anúncios com apelo sexual em todos os meios de comunicação, a relatora limitou a medida aos ambientes esportivos e recreativos. Para ela, a medida protege o público vulnerável sem criar regras que prejudiquem a liberdade de expressão.
10: Criança tem que viver a infância, adolescente precisa ser protegido em sua fase de desenvolvimento. Quando esse conteúdo aparece em estádio, em evento e na TV ou na internet, ele chega a milhões de pessoas, inclusive a menores de idade. Então ela ajuda a proteger os pais e responsáveis. E ela também cobra a responsabilidade de quem anuncia, de quem organiza e também quem transmite esses eventos.
8: Pela legislação atual, programas de TV e espetáculos precisam exibir a classificação indicativa por idade, mas as peças publicitárias não passam por classificação. Pela medida, o descumprimento da regra será considerado publicidade abusiva. Com isso, as empresas infratoras sofrerão as punições administrativas e civis que já existem na legislação de proteção do consumidor e de crianças e adolescentes. O projeto que proíbe a exibição de propagandas com apelo sexual em ambientes de livre acesso ao público será analisado pelas comissões de comunicação e de Constituição e Justiça. Em seguida, será apreciado pelo plenário. Da Rádio Câmara de Brasília, Silvia Munhato.
2: Trabalho.
25: Mauro Benevides Filho, do União do Ceará, apoia a proposta de emenda à Constituição que reduz de 44 para 36 horas semanais a jornada de referência para o piso da enfermagem. Segundo o deputado, a mudança aumenta a complementação paga porque o cálculo passa a considerar uma jornada menor.
12: Qual é o benefício? O valor remuneratório de complementação financeira que eles recebem hoje sobre 44 horas, vamos dizer, 700, 800 reais, com a redução para 36 horas, esse benefício vai aumentar para 1.200, 1.300, ou seja, é um impacto direto na remuneração, vai estimular mais ainda a enfermagem brasileira, a todo um acompanhamento da enfermagem comigo aqui na Câmara dos Deputados, aqui no Congresso Nacional, e eu, portanto, apresentei a emenda constitucional 127, que encontrou 10,6 bilhões de reais para pagar o piso da enfermagem em todo o território brasileiro.
26: Mauro Benevides Filho relata que a proposta previa inicialmente uma jornada de 30 horas, mas foi ajustada para 36 horas para reduzir o impacto financeiro. A mudança já foi aprovada pela Comissão de Constituição e Justiça do Senado e aguarda a inclusão na pauta de votações do plenário.
2: Economia.
25: Jefferson Campos, do PL de São Paulo, pede a votação da proposta que reformula a cobrança do IPVA e impõe teto de gastos para órgãos públicos. O texto limita a alíquota do IPVA a no máximo 1% do valor venal do automóvel e passa a calcular o imposto com base no peso do veículo.
26: A proposta também estabelece limites orçamentários para despesas com publicidade institucional e fixa um teto para os gastos do Poder Legislativo e dos Tribunais de Contas. Segundo Jefferson Campos, a medida busca garantir maior responsabilidade fiscal na administração pública.
25: Paulo Litro, do União do Paraná, defende o projeto que aumenta de 81 mil para 130 mil reais o limite de faturamento do microempreendedor individual. A mudança permite que pequenos empreendedores ampliem a receita sem perder o enquadramento como MEI.
26: A proposta, que tem o apoio de Paulo Litro, também amplia de 1 para 2 o número de empregados que podem ser contratados pelo microempreendedor. Cada funcionário deverá receber um salário mínimo ou piso salarial da categoria profissional.
25: Beto Preto, do PSD do Paraná, quer extinguir o conselho que hoje analisa recursos de empresas e contribuintes contra cobranças de impostos federais. Ele explica que esses casos passariam a ser julgados diretamente pela Justiça Federal, inclusive os processos que já estão em andamento.
26: Para Beto Preto, a mudança reduz a morosidade, aumenta a segurança jurídica e evita a duplicidade de julgamentos entre a esfera administrativa e judicial. O deputado acredita que a proposta preserva o contraditório, a ampla defesa e o devido processo legal dos contribuintes.
2: Agricultura.
25: Tião Medeiros, do PP do Paraná, apoia o projeto que garante indenização a produtores rurais por perdas de produtos perecíveis causadas por interrupções no fornecimento de energia elétrica. A proposta obriga as concessionárias a analisar o pedido de ressarcimento em até 30 dias.
26: Tião Medeiros argumenta que apagões e oscilações na rede provocam prejuízos recorrentes no campo, com perda de leite, peixes, vacinas e alimentos refrigerados. Segundo ele, a medida reforça a responsabilidade das distribuidoras e incentiva um serviço mais eficiente nas áreas rurais.
2: Ciência e tecnologia.
25: Altineu Cortes, do PL do Rio de Janeiro, sugere a criação de uma frente parlamentar em defesa do Programa Espacial Brasileiro. De acordo com o deputado, o objetivo é impulsionar projetos voltados ao fortalecimento do setor espacial e da inovação tecnológica no país.
26: Altineu Cortes acredita que o colegiado pode contribuir com a estabilidade orçamentária para as ações da Agência Espacial Brasileira. Para ele, o desenvolvimento de áreas como telecomunicações e monitoramento climático reforça a soberania nacional.
2: Esporte.
25: Vinícius Gurgel, do PL do Amapá, destaca a aprovação na Câmara de projeto que cria o regime especial de tributação para associações desportivas, sem fins lucrativos. O texto enviado ao Senado estabelece cobrança unificada de tributos com alíquota de 5% sobre a receita bruta.
26: Vinícius Gurgel ressalta que a medida estimula o financiamento de modalidades olímpicas e paralímpicas. As entidades que investiram continuamente em pelo menos 6 modalidades poderão abater parte desses gastos nos tributos devidos.
2: Educação.
25: Alice Portugal, do PCdoB da Bahia, comemora a aprovação na Câmara de projeto que proíbe cursos de graduação à distância na área da saúde e de educação física. A deputada considera que a formação desses profissionais exige atividades práticas e contato direto com pacientes e equipamentos.
13: É possível formar um contador, até um licenciado para ensinar nas diversas regiões longínquas desse país à distância, contanto que sejam cursos com controle, com aulas semipresenciais, com monitoria. Mas em saúde é algo difícil, porque como ensinar a um enfermeiro como aplicar um injetável no quadrante superior do glúteo esquerdo à distância? Como saber sem tocar para o aprendizado? As tecnologias em saúde são extremamente dinâmicas e complexas, e é preciso que o estudante tenha contato direto com a evolução dessas tecnologias.
26: Alice Portugal avalia que a mudança contribui para melhorar a qualificação dos profissionais que atendem a população. Ela alerta que o alto número de matrículas à distância em cursos que exigem laboratórios e contato com tecnologias pode comprometer a formação dos profissionais.
14: Comissões.
25: Aprovada na Comissão de Educação da Câmara, prevê a divulgação de dados sobre estudantes com deficiência no ensino superior. A ideia é aperfeiçoar as políticas públicas de inclusão e acessibilidade. A repórter Mônica Tati tem os detalhes.
15: Proposta aprovada pela Comissão de Educação da Câmara dos Deputados quer melhorar informações sobre estudantes com deficiência no ensino superior. O projeto determina a coleta e a divulgação sistemática de dados sobre o acesso, a permanência, a conclusão e a evasão de pessoas com deficiência nas universidades. O relator na Comissão de Educação, o deputado Ismael, do PL de Santa Catarina, destacou que o INEP, o Instituto Nacional de Estudos e Pesquisas Educacionais Anísio Teixeira, já realiza o levantamento dessas informações, mas falta uma sistematização específica para esses dados.
16: Na sinopse estatística da educação superior, anualmente publicada pelo INEP, já se encontram informações sobre o número de matrículas em curso de graduação das pessoas com deficiência por sexo e tipo de deficiência em cada município brasileiro. Não há, contudo, especificação por instituição de educação superior ou o cálculo de indicadores de permanência, conclusão e evasão, embora nos questionários do referido censo sejam coletados dados por aluno, curso e instituição que permitam esse detalhamento.
15: O deputado Ismael ressalta que a abrangência dos dados do censo é ainda maior do que a prevista no projeto original, pois inclui todas as instituições de educação superior, públicas e privadas, e não apenas as universidades federais e estaduais. No entanto, falta a organização desses dados para auxiliar na criação de políticas inclusivas. O deputado propôs que não seja criada uma nova lei, mas que as obrigações da União na divulgação dos dados referentes ao ensino superior sejam incluídas no capítulo do Estatuto da Pessoa com Deficiência, que trata do direito à educação. As informações divulgadas deverão subsidiar o planejamento, a implementação, o monitoramento e a avaliação de políticas públicas governamentais voltadas para a inclusão e acessibilidade. A proposta, que dispõe sobre a coleta e a divulgação de dados de pessoas com deficiência no ensino superior, ainda será analisada pelas Comissões de Defesa dos Direitos das Pessoas com Deficiência e de Constituição e Justiça. Se for aprovada, segue para a apreciação do Senado. Da Rádio Câmara de Brasília, Mônica Tati.
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14: Direitos Humanos.
26: Acácio Favacho, do MDB do Amapá, apresentou o projeto que obriga companhias aéreas a conceder desconto mínimo de 80% na passagem de quem precisa viajar por motivo de morte de um familiar. A tarifa humanitária vale para deslocamentos destinados a velório ou sepultamento.
25: A proposta de Acácio Favacho também assegura remarcação sem multa, crédito ou reembolso integral quando o falecimento ocorrer antes da viagem. O parlamentar afirma que as medidas diminuem as barreiras enfrentadas pelo passageiro durante o período de luto.
14: Saúde.
26: Projeto de Kleber Verde do MDB do Maranhão assegura aos pacientes e seus responsáveis o acesso integral a informações sobre medicações administradas na rede de saúde pública e privada. A proposta exige o detalhamento de dados como lote, dosagem, validade e nome do profissional responsável.
25: De acordo com Kleber Verde, casos de urgência e UTI deverão contar com a presença de ao menos 2 profissionais de enfermagem para aplicação de medicamentos. Na visão dele, a medida busca evitar fraudes, erros e tragédias no ambiente hospitalar.
26: Eunício Oliveira, do MDB do Ceará, apoia o trabalho da Frente Parlamentar em defesa da Política Nacional de Plantas Medicinais e Fitoterápicos. O deputado informa que o objetivo do colegiado é incentivar pesquisas.
25: A iniciativa também visa apoiar a produção e ampliar o uso de plantas medicinais e fitoterápicos na saúde pública. No entendimento de Eunício Oliveira, a Frente Parlamentar contribui para o aproveitamento sustentável da biodiversidade brasileira e para o fomento à agricultura familiar.
26: Termina agora esta edição especial do Jornal Câmara dos Deputados, produzida e apresentada pela Rádio Câmara de Brasília, em parceria com a Rádio Câmara de Parauapebas, integrante da Rede Câmara de Rádio.
25: Eu agradeço ao Francesco e a toda a equipe da Câmara de Vereadores de Parauapebas pelo excelente trabalho conjunto.
26: Obrigado à Câmara dos Deputados por esta oportunidade. Esse programa teve trabalhos técnicos de Everson Grani e apresentação de Márcio Aquilissade e Francesco Costa. Boa noite.
25: Muito boa noite. O Jornal Câmara dos Deputados volta amanhã. Você fica agora. Um minuto do TCU.
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3: 8 e 15.
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1: 8:26.
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1: 8:37. 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
1: 8:49.
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3: 9 horas. 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